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10: 8:05.
11: Que marcaram em 74. E aí, ela foi um enorme sucesso na Europa e conquistou o público brasileiro. O visual do grupo, especialmente os tradicionais bonés brancos, virou uma das suas marcas registradas dos The Rubbits. E é pra lá que vamos nesse ritmo aqui.

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Olha o ritmo de Maria Magdalena, Sandra, lembra Sandra? Então, é o sincopop europeu, né? 1985, houve aí uma faixa produzida pelo Michael Kratz e posteriormente se tornaria o marido e parceiro musical da Sandra, que é essa cantora que você ouviu aí, que marcou muito história, trazendo aí essa personalidade e essa sonoridade do flashback dos anos 80 só pra você aqui.

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3: 8:25.

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2: Chopin é um Ítalo disco de 1983 e o título fez referência, né, ao polonês Frédéric Chopin, mas não tem nada a ver, é apenas o título da música. No Brasil se tornou uma música internacional, né, mais lembrada dos anos 80, é I Like Chopin, que tem essa sonoridade gostosa. E é pra lá que eu levo você, assim, ó.

Papa Don't Preach, 1986, fechando então esse bloco. E lembrando que daqui a pouquinho, né, vamos trazer aí o Flash Remix pra você, trazendo muita sonoridade. Segura aí, vamos pro break, voltamos com outras mais no melhor da programação, Top Hits, mas tem música sim.

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primeiro era Give Me Heart Tonight, depois Disco, depois Radio Gaga, Gloria e Are You Feeling, Steven Aline, que marca muita época, são mesclados de músicas para você dançar aqui na Top FM, e começamos assim, ó.

0: 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Olha só esse flash remix demais, né? Eu encerro a minha programação dizendo o seguinte: o Bocão tá numa festa flashback rolando muito legal e ele hoje marcando muita gente lá no evento do Bocão, trazendo esse flashback. Então participe. Daqui a pouco o Bocão também por aqui na programação, trazendo a sua participação no melhor da programação da Top FM. Ricardo Ortiz Canessa já convidando para amanhã, das 18 às 21 horas. Ó, beijo no teu coração, fui.
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3: Legal, gente. Salve, salve, Campo Grande. Muito boa noite, hein? Vamos chegando firme e forte aqui na Rede Top FM. Tô feliz, tô na Top. Pra Campo Grande, hein? Ô, cidade morena. 88,9. Um abraço também pra toda Camapuã. Pessoal também de Caracol aí, Glória de Dourados. Sejam todos muito bem-vindos. Pra você que não me conhece, eu sou o Jucinei Vilela, eu sou o Bocão. E te faço companhia a partir de agora até meia-noite. Até meia-noite. 9:06. Vocês estiverem na agradável companhia do Ricardo Ortiz. Top Hits, Top Hits. Valeu, Ricardão. Um abraço aí, hein? Seca, Lazão. Isso, rapaz. Vai namorar, vai namorar, vai, vai. Vai namorar. É isso aí, rapaz. Isso, sossega, ela, sossega. Deixa o Bocão trabalhar, rapaz. Deixa o Bocão trabalhar. Tô feliz, tô na Top. Alô, Tony Ueno, boa noite. Alô, nosso diretor Tony Ueno, boa noite. Boa noite também pro Marcos Rondon. Boa noite aí pra todos os ouvintes. Prêmios pra vocês aqui, hein? É, muitos prêmios aqui na nossa programação. Entre eles, um Pix de 88,90. É, um Pix de 88,90, rapaz. Deixa eu trabalhar, rapaz. Deixa eu trabalhar. Não liga no celular agora, não, mãe. Deixa o Bocão fazer a abertura do trampo aqui, deixa o Bocão trabalhar. O povo tá ligando o celular, rapaz, deixa o Bocão ralar. O Bocão tem que pegar no cabo da enxada, moço. Não tá na hora de Bocão prosear, não, no celular, não. Larga a mão de celular quando o Bocão estiver falando, né, rapaz, até o Alazão sabe, quando o Bocão tá no ar, não tem jeito de tá mexendo em celular, não. Deixa o Bocão pegar inspiração pra falar, rapaz. Não deixa o Bocão perder o fio da ninhada, não. Mas você pode mandar mensagem. Você pode mandar mensagem em cima de áudio. Fica à vontade. No nosso WhatsApp, hein? 992188550. Pra você participar, pra você interagir, viu? Só um toque aí pro pessoal aí, né? Hoje seria realizado aí, lá no CTG Farroupilho, a noite do flashback especial. Devido a essa forte chuva que caiu hoje, né? O evento aí foi aí adiado, né? Não foi nem cancelado, foi adiado. Provavelmente vai ser lá pro dia 17 de outubro, tá? Muita chuva, portanto, né? Quando tava chovendo ali no, na frente do CTG Farroupilho ali, hoje ali tava uma lagoa, tava um rio ali na frente ali. Então, a produção achou melhor então adiar esse evento maravilhoso que vai comportar muita gente no dia 17 de outubro, creio eu que essa data será dia 17 de outubro, né? Falei, tá falado, 9 da noite mais 9 minutos.

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1: Começou só com as melhores, hein? 99218-8550. Um Pixel de 890. Uma caixa de cerveja também. Cola aqui com o Bocão até meia-noite. Alô, Jardim Colúmbia! Alô, Jardim Colúmbia!

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1: Legal, gente, agora são 9:13, 9:13. Alô, Nadir, Jardim Colum.

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1: Rapaz, daqui a pouquinho eu vou vir com esse chamamé, que é do Eco do Pantanal, viu? Chamamé na varanda. Daqui a pouquinho, viu? Chamamé na varanda, Eco do Pantanal.

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3: 9:23.

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3: Valeu, gente. 9:23. Estamos de volta aqui, né? A gente Top FM.
2: 942
3: Centro. É o programa Rodrigo da Top. Até meia-noite, hein? Até meia-noite. Provando aí muito sucesso, muita música bacana pra você ouvir. Especial, fala pra mim onde é que você tá curtindo aí a nossa programação, viu? Eu quero falar com você. Eu quero saber aonde é que você tá curtindo o programa Rodeio da Top. Tô feliz lá na Top, hein? Manda ver aí no 9218-8550. 9218-8550. Vamos juntinho. Juntinhos, até meia-noite aqui na Top FM.
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3: Alô, meu diretor Tony Lemos, vou por cá, viu, Tony Lemos?
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3: Vou por cá, viu? Alô, Paulistinha. Paulistinha tá. Tá corujando, né? O Paulistinha é danado, hein? Tá corujando, hein? Ao vivo, viu, Paulistinha? Agora são 9:24. 9:24, viu, Paulistinha? Não vai perder a hora, Paulistinha. 9:24, tá? Ô, produção, prepara aquela moda do João Paulo e Daniel, não precisa perdão. Vamos tocar essa moda da pontinha da orelha pra você que tá aí curtindo a nossa programação. Mande áudio aí pro Bocão. Manda um áudio aqui pro Bocão, que eu vou colocar no ar agora.
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3: Eu quero saber onde é que você tá curtindo o programa Rodeio da Top. Tô curioso. 99218-8550. Você tá na casa da sua sogra aí? É isso que você... Tá aí? Na casa da sogra?

0: apareceu um gato aqui, rapaz. É uma foto aqui com um gato, rapaz. Aqui. Vamos colocar esse gato aqui, essa gata aqui pra participar.
1: Boa noite, meu amigo. Rodeio da Top. Aqui é o Benhur de Jardim Colibri. Na audiência.
0: Ô, Benhur.
1: Sucesso, meu amigo. Bom restante sábado aí. Boa noite a todos.
0: Boa noite, Benhur.
1: Toca aquela música pra nós aí, se possível. Tinha um sonho de conhecer Nova York.
0: Christian Ralph.
1: Christian Ralph.
0: Bora,
1: abraço,
0: bora.
1: Meu amigo. Tô na audiência.
0: Mexer.
1: Benhur aqui do Jardim Colibri. Bom tempinho gostoso, fresquinho aí, bom final de semana a todos.
0: Show, show.
1: Bom feriadão. Abraço, até mais.
0: Obrigado, valeu. Valeu, Benhur. Um abraço pra você e toda a sua família, Benhur. Você me ajudou a trabalhar aqui, Benhur. Obrigado aí pelo carinho, viu? Tô torcendo por você e toda a sua família, Benhur. Vamos juntos.
2: Agora que bora, boa noite.
0: Boa noite.
2: Acredita no top?
0: Tô feliz
2: aqui, aqui no carro.
0: Tá curtindo o carro aí? Aplicativo? Aparecido Reis? Gente boa. Gente boa, Aparecido Reis. Tem mais aí, produção? Manda ver que eu tô. Vou atender.
3: Boa noite, Bocão.
0: Boa noite.
3: Parceiro do meu amigo
0: João Bosco.
3: João Bosco de
0: João Bosco, rapaz, sou parceiro dele.
3: Parceria boa, vocês dois.
0: Claro.
3: Bocão, põe uma música aí pra mim.
0: Qual? Qual?
3: Borboleta com Vitor e Léo.
0: Borboleta.
3: Tô feliz, tô na top.
0: Show, bacana.
3: Um abraço pro João Bosco de Medeiros.
0: Amanhã, 8 horas. Você
3: vai estar aí, acho que no domingo, né?
0: Amanhã, 8 horas.
3: Amanhã.
0: 8 horas.
3: Deus abençoe, Bocão.
0: Amém.
3: Deus abençoe grandemente vocês.
0: Nós, a nós.
3: Sucesso.

0: É lá no portão da Top FM, hein? É lá que vai sair a montaria boa. É lá que vai sair a moda boa, hein? É no portão 4, hein? Em instantes. É lá no portão 4, é o portão da Top FM. Que vai sair essa moda boa aqui, ó. Pediu, tocou, gente.
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0: Até meia-noite. Até meia-noite.
1: Ao vivo.
0: Ao vivo, bocão.

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João Paulo e Daniel, sucesso aqui no programa Rodeio da Top, hein? Não precisa perdão. Tudo isso pra você, hein? Ouvinte especial aqui da Rede Top FM. Tô feliz, tô na Top, hein? Tem prêmios pra você. Tem uma caixa de cerveja. Você quer faturar uma caixa de cerveja? Ou você quer faturar um Pix de R$88,90? Participe em 99218-8550. 99218-8550. Eu vou ali tomar ali uma água e já volto, viu? Vou ali tomar uma água e já volto, trazendo muito mais sucesso, viu? Segura aí!

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5: 9:43.
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7: 17 para as 10.

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0: Legal, hein, gente? Um forte abraço aí pros amigos curtindo a nossa programação. Ligadaços aqui na Top FM, hein? Tô feliz, tô na Top. Quero mandar um abraço aí pra todos aí curtindo o programa Rodeio da Top, viu? Obrigado aí pelo carinho da sintonia. Mande áudio pra cá, viu? Mande a sua mensagem. Quer faturar prêmios? É, você que tá aí no seu carro aí de aplicativo, manda sua mensagem pro bocão aqui na Rede Top FM, tô feliz, tô na Top. O nosso WhatsApp liberadíssimo pra você enviar aí o seu áudio aí, tá ok? Solicitando a sua canção, participando aqui dos prêmios, porque eu tenho um Pix. É um Pix, gente. Hã? Feriadão com Pix no bolso? Hã? É bom demais, né? Ou uma caixa de cerveja também. Fique à vontade. 99218-8550, hein? Mas agora nós vamos pras ruas. É, vamos pras ruas falar com ele. Vamos falar agora com o Giba do Boi. O Giba do Boi tem um convite maravilhoso para os ouvintes da Top FM. Tô feliz, tô na Top. Boa noite, Giba do Boi.
2: Bocão, tô passando aqui para convidar todo mundo.
0: Opa!
2: Amanhã, segunda cavalgada dos amigos.
0: Bonito!
2: Churrasco, baile.
0: Show de bola.
2: Baile com o Grupo Zingro, Laço Aberto.
0: Aê.
2: Meio-dia, o almoço.
0: Ai, que delícia.
2: Tá servido até as 14h, todo mundo convidado. Na chácara do Chororó, o palco do momento amanhã.
0: Aí, ó.
2: Espero todo mundo. Bora, Bocão.
0: Bora, bora.
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0: Rapaz, até o Alazão agora ficou assanhado, quer ir pra cavalgada? Sossega, Alazão. Sossega, rapaz, sossega aí. Rapaz, vai, tá bom demais, hein? Chororó amanhã, a chácara do Chororó vai ser pequena amanhã, hein? Vai ser pequeno. Sabe por que que vai ser pequeno? Sai lá da Chaparral, hein? Essa cavalgada sai da Chaparral ali e percorre todo o

passa ali por trás ali do São Julião. E a pegada é lá no Chororó, hein? Aí tem um grupozinho, hein? Eita, nós, hein? Aí tem um grupozinho, hein, garoto, hein?

0: cunhaco da sanfona.
1: Grupo Zíngaro. Amanhã o grupo Zíngaro, ó. Lá na chácara Chororó, hein?
0: Eita, sanfona que não quer parar.
1: Vai balançar tudo amanhã.

0: Carlito e Baduí, Carlito e Baduí. O rei do batidão, hein? É, os reis do batidão aí, Carlito e Baduí. Cantando aqui, hein? Cantando na noite mais gostosa do seu rádio, hein? É o Bocão por cá, quero falar com você. Eu quero falar com você que tá do outro lado. Linha aberta, liberadíssima. Hã? Manda ver aqui seu zap. Manda ver aqui a sua mensagem. 99218-8550. Vou sortear uma caixa de cerveja pra você. Vou sortear também um Pix de 88,90. Participe aqui com o Bocão. Rapaz, tem uma gata aqui, tem um ouvinte. Ela mandou áudio, mandou áudio, mandou áudio, mandou áudio.
1: Boa noite, Bocão. Aqui é a Jaqueline da Silva Loredo, do bairro Manuel Taveira. Toca aí pra mim de Paulo e Paulino, Boa de Primavera. Me coloca no sorteio do Pix. Tô feliz, tô na top.
0: Já tá, cara.
1: Boa noite, Bocão. Aqui é a Jaqueline da Silva Loredo, do bairro Manuel Taveira.
0: Bacana.
1: Toca aí pra mim de
0: Paulo. Vou tocar de Paulo e Paulino. Seu nome já tá aqui, certinho pra você faturar o Pix, faturar a caixa de cerveja, tá ok, Jaqueline da Silva, aí do Manuel Taveira. Um abraço aí pra todos do Manuel Taveira e toda a região. Obrigado, viu? Obrigado mesmo. Tem mais ouvinte, tem mais ouvinte. Faltando 5 minutos pras 10 da noite aqui na Top FM. 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
2: Boa noite, Bocão. Fernandinho, toca aí. Te perdi, Jean Giovanni, hein? Você tem, Bocão?
0: Rapaz, não acredito. Eu não acredito. Ô, produção. Ô, produção. É ele mesmo? Ô, Donizete. É ele, Donizete. É ele mesmo. É ele, é o gato. É o gato, é ele mesmo, ó.
2: Boa noite, Bocão. É. Fernandinho, toca aí. Te perdi, Jean Giovanni, hein? Você tem, Bocão?
0: Meu pai do céu, hein? Ô, Fernandinho. Você é gente boa, rapaz. Você tá com saudade daquela gata ainda, Fernandinho? Aí a moda aí, a moda aí, ó.
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0: Ô, Fernandinho, hein?
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0: Ô, mulher malvada.
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0: Não faz isso com o Fernandinho, não.
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0: Volta pro Fernandinho, mulher. Também não sei o motivo foi que você largou ele, não.
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0: Ô, Fernandinho, gente boa, hein?

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2: 10 e 3.

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2: Leca. Eu tô vendo que tá nevando, viu? Essa sub-zero sua aqui, viu? É um convite, né? É isso? Seria um convite? Ai, ai, ai. Sub-zero vai bem, viu? Sub-zero. Com uma porçãozinha de pacu. Ou uma porçãozinha de mista, né? Tá legal. Com aquele molho rosé, tá ok? No tempo que eu saía, no tempo que eu me divertia, né? Era assim, eu comia porçãozinha de pacu, porçãozinha de mista. Aí por aí vai, né? Agora eu fiquei velho, né, gente? Fiquei muito velho, já não saio mais, não me divirto, né? É desse jeito. Ô, minha amiga, hein?
3: Quero participar de Pips e da cerveja. Que pra mim já acaba a minha equipe. Tô... comprar mais.
2: Tô vendo, né?
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2: Valeu, Lisângela. De Camapuã. Camapuã, ô, bairro alto. O pessoal da Lagoa aí do Chemchuga. Bacana demais, hein? Bom demais, hein? Pessoal do buraco também aí, né? Pessoal do buraco, hein? Rapaz do céu, Camapuã é a cidade da mulher da perna grossa, né? Camapuã é a cidade da mulher da perna grossa. Não é isso? Eita, mas, hein? Aonde chama campeira, bota o pessoal pra dançar, rapaz. Aonde o grupo chama campeira, rapaz. Bota o pessoal aí pra dançar, o Alírio aí. Bota o povo pra dançar, rapaz. Olha o chama campeira aí, ó. Olha o chama campeira de Camapuã. 10:06, 10:06, boa noite.

10 minutos, 10 e 10 já. Chama a campeira aí, tá o Alírio aí, rapaz. E quem mais? Ronair. É, né? Seria uma ignorância minha não lembrar do Ronair aqui. É, gente, ô produção, abra a porta aí. Abra a porta aí, tá chegando aí o Mirosmar. Já abre a porta aí, produção. Deixa a porta aberta, rapaz. Mirosmar tá chegando pra cantar e cantar aqui. Isso! Ô Mirosmar, sente-se aí, fica à vontade aí. Tá bom. Primeiro atender um ouvinte aqui. Vou atender aqui, sim. Vou atender, sabe quem? O nosso amigo Gilson. Alô, Gilson Lima. Moreninha, tô ligado. Na top. Bacana, viu? Ô Gilson Lima. Um abraço pra todos aí das Moreninhas. Pessoal ali também, ali. Da Cidade Morena. Pessoal do Canguru. Pessoal também do Mário Covas ali. Quem mais? São Conrado também na sintonia. Obrigado, viu? O pessoal da Copa Vila, Aero Rancho e por aí vai, curtindo a nossa programação. Quem tá ouvindo aqui também? Boa noite, Bocão. Tô ouvindo a Top FM, quero participar aí, ganhei um Pix Kelly do Guarandi. Um abraço pra todos do Guarandi. Amanhã tem feira na Barra Mansa, né? Uma das melhores feiras de Campo Grande, no Guarandi amanhã, lá na Barra Mansa. É, adoro ir na feira lá no Guarandi, faz tempo que eu não vou, né? E de antemão já mando também um abraço para todos os feirantes que curtem a nossa programação, que ouvem a Top FM. Tô feliz, tô na Top às 10 horas e 11 minutos. Canta para nós, Mirosmar, canta para nós, né? Como diz o Vanderlei Cabeludo, toca, canta uma para nós, Mirosmar.

cantando e encantando na noite mais gostosa do seu rádio, hein? Aqui no programa Rodeio da Top. Quero mandar um abraço pro meu amigo, grande comunicador aqui da Top FM, meu Paivinha. O Paivinha do rádio. Alô, Paiva! Um abraço pra você, viu, Paivinha? Sucesso, hein? De segunda a sexta-feira, comandando aqui a rede Top FM, o Paivinha, hein? Alô, Paivinha, um abraço pra você, meu amigo. Tudo de bom pra você, bom feriado aí, viu? Tudo de bom, Paivinha. É, o Paivinha curtindo o Rodeio da Top, obrigado, viu, Paivinha, obrigado mesmo aí. Juntamente com toda a sua família, hoje não tem jeito de pescar, viu, Paivinha? Hoje não tem jeito de pescar, o rio tá cheio aí, viu? Ó, não tem jeito de pescar, não. Legal, hein, gente? Um abraço aí pra todos os amigos curtindo a nossa programação. Ah, tem ouvinte aí, produção? Tem ouvinte? Ah, não tem não, não tem não, né? Não tem ouvinte pra participar com o vocal agora. Vamos fazer o seguinte, eu vou tocar uma música aqui e você vai cantar. Eu vou tocar essa música e você vai cantar. É. Rick Renner, só quero te dizer. Essa música aqui é sucesso, gente.

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5: 10:24.

0: lá na colônia Paraguaia, juntamente com o grupo Zíngaro. Rapaz, essa música aqui é do Renan Raí, Liga Lá em Casa.
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0: ar. Tem essa daqui, ó.

0: É dia 9 de outubro na Colônia Paraguai, juntamente com o Grupo Zíngaro. Essa outra aqui é Chorei no Sinal. Chorei no Sinal com Renan e Raí. Oh, meu Deus do céu, só moda bruta dos homens. Alô, Cacá, alô, Jean Carlos.
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0: Então, ó, já se programa aí, adquira o seu ingresso antecipado, viu? Eu vou estar por lá, espero que você também esteja, viu? Eu vou por lá, viu? Eu vou botar um chapéuzão e vou subir no palco. Eu vou tirar uma foto com o Cacá e com Potência, no dia 9, hein? Vou estar por lá. Vambora, vou estar por lá. Deixa eu rodar essa música aí. Chorei no Sinal, Renan, aí. Eles que chegam dia 9 de outubro na Colônia Paraguai com o grupo.

0: Roberta Miranda, ô Roberta Miranda, são tantas coisas, né, Roberta? Tantas coisas, né? 10 horas e 33 minutos. 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Programa Rodeio da Top no ar. Eu falo com você aqui, hein? Eu falo com você, ouvinte especial. Eu falo com você ligado, sintonizado aqui na Top FM. Nessa noite maravilhosa de Sabadabadu. Boa noite, quem fala com o Bocão?
1: Alô, Bocão, aqui é o José do Portal Caiobá. Tô feliz, tô na top.
0: Ô, José, ô Zé.
1: Toca uma música aí pra nós de João Mineiro e Marciano, qualquer uma dessa aí. Alô, Bocão, boa noite pra vocês aí na rádio.
0: Na rádio, legal, vou tocar aqui na rádio assim. Daqui a pouquinho vou tocar os Inimitáveis, que você pediu aí com João Mineiro e Marciano. Daqui a pouquinho eu vou tocar uma da pontinha da orelha com o João Mineiro Marciano. Daqui a pouquinho, viu, José? Daqui a pouquinho eu toco uma caprichada deles, viu? Obrigado, José. Obrigado por você participar. Obrigado por você me ajudar a trabalhar aqui na Rede Top FM, viu? Fica à vontade, viu, José? Daqui a pouquinho. É palavra de Bocão. Você pediu essa moda aí dos Inimitáveis com o João Mineiro Marciano, eu vou tocar pra você. Vou tocar mesmo. Você pode artear o volume do rádio aí, viu? Vou tocar aqui na Top FM, você aumenta o volume do rádio aí. Tá combinado, viu? Tá combinado, viu? Hora certa, 10 horas e 34 minutos. Rapaz, tem uma amiga minha que tá aqui. Tem uma amiga minha que tá aqui. Que faz dias que eu não vejo ela. Faz dias que eu não vejo ela, mas vou falar pra você. Todos os dias que eu posso, e todos os dias que eu lembro assim, eu mando uma mensagem pra ela. E ela também me manda uma mensagem, né, desejando pra mim um bom dia. E eu também mando pra ela uma mensagem de bom dia, querendo saber como ela tá. Ela também pergunta como que eu tô. E ela mandou uma mensagem aqui, rapaz. E nós vamos ouvir agora aqui uma mensagem da Nilza Duarte. Nilza Duarte, boa noite, Nilza.
2: Oi, José Lela, boa noite. Boa noite. Nilza Freire Duarte.
0: Opa.
2: Ouvindo o teu programa, está 10.
0: Obrigado, Nilza.
2: Desejo tudo de bom para você. Uma boa noite, um bom retorno para casa.
0: Amém.
2: Um bom domingo.
0: Ótimo. Ô, Nilza. Eu desejo pra você em dobro. E convido você pra gente ouvir essa música aqui, que eu sei que você gosta desse ritmo aqui, ó. Eu sei que você gosta desse ritmo aqui, ó.
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0: Essa é a vaneira da macaca.
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0: Aqui é só os melhores gaiteiros de Campo Grande que toca ela. É os gaiteiros malandro, velhos. Que toca a macaca. Tem uns que não sabem tocar ela não, viu, Nilson? É a vaneira das macacas. Vamos lá.
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bandeirinha da macaca é. Aí é pra quem gosta do verdadeiro bailão, viu? Aquele baile manhoso.

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2: 17 para as 11. 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O programa rodando da Top no ar. Por cá, Jusinei Vilelo Bocão, te fazendo companhia. Na melhor estação do seu rádio, hein? Você pode ter certeza disso. Top FM, invadindo Campo Grande, invadindo Mato Grosso do Sul. Com uma audiência maravilhosa, viu? Tudo isso pra vocês, é, tudo isso pra você, viu? O que nós fazemos aqui é com todo carinho, pra você ouvinte em especial. Por isso que a gente pede pra você participar, por isso que a gente pede pra você mandar sua mensagem, porque temos prêmios aqui pra vocês. Nessa noite maravilhosa de sabadão, dia 5, setembro, temos aqui para você aqui uma caixa de cerveja e também um Pix de 88,90, hein? Aí bonito, né? Ouvinte para participar com o Bocão? Faltando 15 para as 11.
3: Boa noite, Bocão.
2: Opa,
3: aqui é o Gauchão Jefferson. Jefferson Gauchão.
2: Ô, Gauchão.
3: Beleza, Bocão? Tudo tranquilo?
2: Vai.
3: Agora eu vou falar igual o Paulo Chiquinha.
2: Ah.
3: Uma noite gostosa, de um clima gostoso, né?
2: Ah.
3: É, Paulo Chiquinha. Bocão.
2: Oi.
3: Toca uma música para nós aí. Aqui é o Jefferson Gauchão, motorista de transporte coletivo.
2: Troca
3: pra nós. Na linha 080. Não, era o Rancho.
2: Era o Rancho.
3: Final, General Zé.
2: Positiva? Ah, minha região.
3: Uma música para todos nós, motorista aí, coração cigano, gingeno. Tô na Top, tô feliz, fui.
2: Beleza, você quer coração cigano? Você tá na linha 080, né? Do vermelhão. Você tá no vermelhão aí, hein, Jefferson? Ô Jeff, você tá no vermelhão, rapaz. Essa linha é da minha área, viu? Eu pegava. Pegava muito aí essa linha 080, viu? Ia lá pro terminal General Osório namorar, viu? Ia lá esperar a gata lá, rapaz, quando ela descia da escola, rapaz. Eu vinha da escola, também vinha da escola, aí se encontrava lá no terminal General Osório. Aí eu ficava olhando lá pro Verdão, sabe? Pro Verdão que vinha ali do 071. Ou 070, não me lembro mais. Que vinha ali da Unidep. Vou falar pra você, hein? Ô, tempo bom, hein? Op, lá em cima. Joga lá em cima, hein? Top FM. Tô feliz, tô na Top. Boa noite, Vitória Gabriela Esquivel. Quer ouvir Maria Mendonça? Op, daqui a pouquinho, Estrelinha. Marília Mendonça. Pra cima, hein? Ô, meu diretor, tô ao vivo, hein? Ô, meu diretor, tô ao vivo, como diz o Paulistinha. Ô, meu diretor. Paulistinha só tá corujando hoje, hein? Paulistinha tá quietinho, só corujando, hein? Vamos pras ruas que tem ele, Giba do Boi.
4: Bocão, tô passando aqui pra convidar todo mundo.
2: Manda ver.
4: Amanhã, segunda cavalgada dos amigos.
2: Sim.
4: Churrasco, baile.
2: Rapaz.
4: Baile com o grupo Zingro, Laço Aberto.
2: Vambora.
4: Meio-dia, o almoço será servido até as 14h, todo mundo convidado.
2: Vou levar pra
4: chave do Chororó, o palco do momento amanhã.
2: É amanhã.
4: Espero todo mundo.
2: Vambora.
4: Bora, Bocão.
2: Bora.
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2: Aí, bonito, hein? Favor levar pratos e talheres, hein? Amanhã você vai comer aquela carne da largura da boca. Alô, Jefferson. Ô, Coração Cigano, né? Você me pediu daqui a pouquinho.
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2: Gente, é o seguinte, agora vai, quem vai cantar aqui agora é George Henrique Rodrigo. George Henrique Rodrigo.
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2: Essa moda, para tudo aí, produção. Para tudo aí, porque eu vou falar pra você, hein? Você que tá apaixonado, viu? Você que tá chorado agora, você vai chorar.
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2: Porque essa música é bonita, hein? Sabe quanto tempo você tem aquela, aquela namorada trucona, aquela mulher que, cheia de querer, que não desce aí do pedestal? Aí você fala, bicho, eu desisto ou insisto dessa coisa? E é mais ou menos assim, ó.

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2: 11:01.

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3: 11:03.

0: Rapaz, o Paulistinha apareceu, hein? O Paulistinha corujando, como sempre, hein? Corujando. Apareceu, ele tá lá no Forte comprando uma gelada. Ei, Paulistinha, daqui a pouquinho. José, daqui a pouquinho eu vou tocar os Inimitados. Daqui a pouquinho, João Mineiro e Marciano, hein? Me pediram João Mineiro e Marciano. Daqui a pouquinho. Vou tocar aí, viu? Vou atender. Daqui a pouquinho aí, eu atendo, viu? Daqui a pouquinho eu atendo aí. É, João Mineiro e Marciano me pediram. Pode deixar comigo, já tá no jeito dos meninos ali, já tá no jeito. Um abraço aí pra todos os amigos sintonizados aqui na nossa programação. Ó, eu vou sortear pra você, que tá me ouvindo, uma caixa de cerveja e também um Pix de 88,90. Tem um ouvinte aí, produção? Tem um ouvinte?
1: E aí, Bocão, meu colega, meu amigo.
0: Opa!
1: Aqui é o José de Lima, do Centro-Oeste.
0: Ô, José!
1: Eu tenho que mandar um áudio, pedir um abraço aí pro outro meu amigo, meu irmão.
0: Sim.
1: Chama Bocão. O nome dele é Carlos de Lima.
0: Carlos de Lima? Carlos de Lima, xará.
1: Se você puder mandar esse áudio aí pra ele.
0: Aí, ó.
1: Ele mora lá em Lagoa Bonita.
0: Lagoa Bonita?
1: Pelagéia, famoso Pelagéia. Um abraço, Bocão.
0: Lá em Pelagéia, Culturama, lá pra aqueles lados lá. Bacana, rapaz. Ó, seu nome aqui tá no sorteio também, viu, José? Obrigado aí pelo carinho da sintonia, viu? O Zé Carlos tá por aqui também?
2: Aô, aô, aô, Bocão! Tô feliz, tô na top.
0: Ô,
2: tudo
0: Zé,
2: bom, Bocão?
0: Tudo jóia, Zé?
2: Aqui é seu amigo José Carlos Oliveira, motorista aplicativo.
0: Tá, cuidado,
2: tamo,
0: meu,
2: aí na labuta, tamo na labuta.
0: Cuidado dos buracos.
2: Bocão, você tá bom?
0: Eu tô ótimo.
2: Ô, Bocão, toca aquela moda pra nós, Bocão.
0: Qual,
2: eu
0: qual?
2: Tô bem, graças a Deus.
0: Qual, qual?
2: Ah, eu vou pedir...
0: Ah.
2: Encruzilhada. Peão Carreiro Praiano. Muito bom, hein? Tô feliz, tô na top. Um bom fim de semana a todos aí. Valeu. Tchau, obrigado.
0: Já tá no jeito aqui, depois dos Inimitáveis. Mas antes dos Inimitáveis, às 11 horas e 6 minutos, gente, os bailão de antigamente. Os bailão de antigamente.
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0: É só pra quem gostava mesmo, né? Quando começou ali os bailão, viu? Os bailão gostoso, os bailão maravilhoso. Começou ali pro lado do Clube P. E começou com o grupo Irapuru. Tinha um cartão postal também. E outros grupos, os Tames, é. Mas o Irapuru e o Canto da Terra veio pra desbravar a situação. O Irapuru e o Canto da Terra e o Alma Serrana também veio pra quebrar a paradigma. E o Irapuru cantava mais ou menos desse jeito. Eu ficava lá com a minha vozinha, lá no Clube Campestre IP, né? Porque minha avó ia trabalhar, eu ia com ela pra voltar com ela de madrugada. O Irapuru cantava essa música aqui, ó. Amo só você. É, lá no começo. O Irapuru cantava essa moda aqui, ó. Tio Edson, tio Claudinei. Por um, hein?
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0: Ô, mulher, você não é mole não, você não é fácil não, mulher. Eu amo só você, mulher.

0: Alô, Pirapuru, amo só você. Aí tem que entender de moda, pai. Aí tem que entender. Tem que ir lá no baú buscar. Tem que ir lá no baú. Tem que entender de moda. Não tem jeito, não. 11 horas e 10 minutos, tem que entender, pai. Tem que entender. Né? Pra quem gosta da verdadeira música regional, tem que entender. Né? Pra quem. Essa música aí que começou a coisa ficar bonita. Tem que entender, não adianta. Não adianta. Né? O cara só não toca, ela tem que entender. Tem que cantar a moda também. Às 11 horas e 10 minutos.
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0: 11:23.
1: Tô por cá, viu, Tonilheiro?
2: Ao vivo.
1: Alô, Estânia.
2: Ao vivo.
1: Alô, toda a equipe da Top FM.
2: Ao vivo.
1: Bocão ao vivo, viu?
2: Ao vivo.
1: Alô, Giba do Boi, Bocão por cá, viu?
2: Ao vivo.
1: 11:24, gente. Um abraço aí pra toda a nossa equipe, né? Todo o nosso time aqui da Top FM.
3: Fala, Bocão! Aqui é o Júnior, meu Duque de Caxias. Duque de Caxias aqui, ô, ó. Tem caixinha do CBO.
1: Opa.
3: Ô, Bocão, tô esperando meu Deus da minha caminhonete até agora, hein, Bocão?
1: Opa!
3: Ô, Bocão,
1: oi.
3: A programação tá top, cara. Eu nem ia pedir música, que tá muito boa, Bocão.
1: Só o seguinte,
3: eu quero escutar a Cidade Vermelha, aquela que emenda com aquela outra, sabe? Porque aquela música é top demais, a conta. Porque é top. E por isso que eu tô na top. Um abraço, Bocão. Parabéns pela programação. Tamo junto!
1: Valeu, valeu. Mas antes de eu tocar a C10 Vermelha, eu vou tocar uma música aqui muito bonita, que muito vira aqui diretamente de Camapuã. A Elisângela me pediu aqui a música com o Adalberto Adriano, Você Só Me Faz Feliz. Eu vou tocar pra ela aqui, ela que tá lá em Camapuã. É a próxima canção, viu? É a próxima música. Programa Rodeio da Top no ar.
0: Aô, potência!
1: Quero mandar um abraço pro Pelúcio. Alô, Pelúcio! Pelúcio tá quietinho, hein? Pelúcio tá quieto. O secretário do Jean Carlos tá quietinho. O que foi, Pelúcio? Fala pra mim, meu amigo. Sai do mato, veaco. Um abraço aí pra todos os ouvintes curtindo a nossa programação. É o Bocão te fazendo companhia aqui na Top FM até meia-noite. Daqui a pouquinho eu vou sortear pra você um Pix de R$88,90. Uma caixa de cerveja também. Alô, Glória de Dourados, boa noite. Pessoal da Quinta Linha. Alô, Camapuã, alô, Barriuá.

pessoal de Caracol e Viena. Alô, Jaraguari, Bandeirantes. Amanhã cedinho, hein? Às 5 da manhã tem Paulistinha. 5 da manhã tem Paulistinha. 8 da manhã tem João Bosco.

0: 8h27, chegando Adalberto Adriano.
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0: Como Você Só Me Faz Feliz. Tá aí, né? Tendo pedidos aqui na nossa programação. Gente, agora eu vou tocar uma música aqui agora. Uma música que tocava muito. Muito sabe aonde? No Som de Cristal. Tocava muito sabe aonde? No Xerri. Tocava muito também na Cantina Mato Grosso. Quando a Cantina Mato Grosso era ali com a esquina ali, com a 25 de dezembro. E por aí vai, no bailão também, tocava muito. 24 horas na Coronel Antonino. Oh, meu Deus do céu, hein? Era feliz e não sabia.
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6: 11:42.

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1: 17 para meia-noite.

0: Legal, gente, um abraço aí pros amigos. Curtindo a nossa programação, hein? Alô, Queixado! Bruto e rústico, olha só, rapaz, alô, Queixado!
1: Boa noite, Bocão, você tá bom? Mandar um abraço aí pro meu amigo Jeff, motorista aí. Eu acabei de sair agora aqui do coletivo.
0: Olha aí.
1: Do Los Angeles. Já tô aqui tomando uma no Espaço Santa Cecília.
0: Olha aí que legal.
1: Todo dia eu acompanho o Paivinho aí. Hoje eu estou aqui acompanhando você. Um abraço.
0: Obrigado.
1: Pra todos os motoristas do transporte coletivo.
0: Bacana, gente.
1: Valeu.
0: Valeu, só valeu, viu? Obrigado aí pelo carinho da sintonia, né? Esses ouvintes maravilhosos aí, viu?
2: Fernandinho, coloca meu nome no sorteio dessa cerveja, desse Pix aí. Tô feliz, tô na top.
0: Valeu, Edson Lima! Bacana demais, hein?
3: Boa noite, Bocão.
0: Boa noite.
3: Aqui é o Jair, da Saia da Santa Emília.
0: Ô, Jair.
3: Rapaz, põe no sorteio e toca pra nós.
0: Ah.
3: Aquela sofrência.
0: Qual?
3: João Paulo e Daniel. Por que que eu fui te amar assim?
0: Olha aí, rapaz. E hoje, Januel? Hoje, Januel, tá
4: boa noite, cara. Boa noite, Bocão. Boa noite a todos os tops ouvintes,
0: valeu.
4: Em especial a todos os ouvintes do rodeio da Top.
0: Obrigado,
4: Jerônimo. Estou feliz, estou na Top, sou a Jerônimo de Souza, da comunidade negra de São Benedito, Tia Eva.
0: Estou
4: aqui no Jardim Centro-Oeste, aqui no pé do radinho, aqui ouvindo
0: obrigado.
4: O rodeio da Top.
0: Obrigado.
4: Estou feliz, estou na Top, me coloca no sorteio,
0: já
4: Bocão.
0: Tá,
4: se
0: já
4: você
0: tá.
4: Puder, toca para nós a música Aqui é Roça, cunhado com Alex e Ivo.
0: Vamos embora,
4: feliz para toda a galera que está em sintonia com a melhor do estado, a melhor do Brasil, Top 80 8.9, tô feliz, tô na top.
5: Estou na top, é o Jorge Pereira do aplicativo. Boa noite, Bocão.
0: Boa noite.
5: Se puder, Majestade Sabiá com a Marília.
0: Show de bola, hein, rapaz, mas que loucura, hein, gente. Que loucura, hein. Obrigado aí pelo carinho. Obrigado mesmo, viu. Obrigado aí, você que tá participando, interagindo.
6: Ao vivo,
0: viu? Faltando aí 14 minutos, gente. Pra meia-noite, hein? Boa noite. Ô, Giba do Boi, tô por cá, viu, Giba?
6: Ao vivo,
0: Giba. Vamos de moda.
6: Tô na top.
0: Rodei da top, hein?

Fazenda da Esperança, César e Paulinho. Deu bom, né? Deu bom. Um forte abraço aí pros amigos curtindo a nossa programação. Gente, faltando 10 minutinhos pro término do programa Rodeio da Top, vamos de sorteio agora, sorteio. Vamos ver quem vai faturar a caixa de cerveja. Vamos lá então, hein? Você que mandou sua mensagem, você que participou desde as 9 da noite aí.

muito obrigado, muito obrigado mesmo, hein? Você que tá sintonizado desde as 9 da noite. É, desde quando terminou o programa Top Hits aí com o Ricardo Ortiz, viu? Quem vai faturar aí a caixa de cerveja, hein? Mais uma voltinha, mais uma voltinha, mais uma voltinha. Legal, legal, deu bom aqui, deu bom, hein? Deu bom aqui, sabe pra quem? Pro Ronaldo Vidal, o Jockey Clube! Ronaldo Vidal, Jockey Clube, a equipe do programa vai entrar em contato com você aí, meu amigo. Faturou aí a caixa de cerveja, hein? Aí bonito, tá certo? Agora é o Pix. Agora é o Pix. Quem vai faturar esse Pix de 88,90? Fica aí o final de semana numa boa. E o feriado também, hein? Vamos lá, cruza os dedos aí. Você que mandou sua mensagem, você que participou aqui com o Bocão. Vamos lá, vamos lá.

favor. Até a coruja tá tremendo, né? Agora deu bom, deu bom, deu bom, deu bom, sabe por quê? Saiu o Pix de 890 pra Karina Sebastia. Karina Sebastia Alves Pereira. Karina Sebastia Alves Pereira, você mandou mensagem, você participou. Portanto, os ganhadores aí, a Karina Sebastia faturou aí o Pix de 890. A produção já tá entrando em contato com você. E o Ronaldo Vidal também, Jockey Clube. Eu quero agradecer você que participou, você que interagiu, que me faturou aí prêmios aqui, mas me ajudou a trabalhar. Eu atendi também o seu pedido musical. E a gente volta no próximo sábado com mais um programa Rodeio da Top, hein? Eu vou embora dizendo o seguinte: se Deus é por nós, quem será contra nós, hein, gente? Muito obrigado. Amanhã cedo, às quatro e meia, por aí já tá chegando Paulistinha. 8 horas da manhã, João Bosco de Medeiros e eu junto com o João Bosco. Tudo de bom aí pra vocês aí, viu? Tudo de bom mesmo. Só valeu, só valeu, só valeu, só valeu. Só valeu, gente. Roberta Miranda, a majestade do Sabiá. Tchau, obrigado, fui.

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2: 2 e 2.

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0: Alô, compadre, comadre, estamos chegando aqui no Clube do Caipirão, defendendo as tradições culturais de nossa terra com grandes sucessos do nosso cancioneiro. Muita música, alegria pra você, que é o melhor ouvinte do mundo. Vamos que vamos!
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0: A sonoplastia do meu irmão, companheiro Zé Luquinha, assessoria e produção da dona Juju. Juntos nós vamos reviver um passado tão vivo e presente na história e na memória de cada um de nós, amantes da música sertaneja. Com a proteção de Deus, estamos chegando!

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1: Opa, que maravilha! Como é bom estar contigo em mais uma manhã sertaneja aqui no Clube do Caipirão, abrindo o baú da música sertaneja. A Juju foi ajeitar um cafezinho pra nós, já já tem um cafezão cabeceira, o Luquinha tá ali separando mais umas modas, daqui a pouquinho tem humor caipira, ainda hoje tem histórias e canções da música sertaneja e o sucesso por aqui não para.
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1: Vamos ouvir o trio Parada Dura e a clássica moda do telefone mudo.

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0: É o Clube do Caipirão, defendendo a viola caipira, as tradições de nossa terra. Bom dia pra você que tá chegando agora, você que já vem com a gente, seja muito bem-vindo, tem muita moda boa pra gente ouvir.
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0: Vamos ouvir Donizete, o Donizete Camargo, Donizete da Galopeira, com o sucesso Galopeira. Vamos recordar essa das antigas, hein?

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2: E vamos preservar o nosso meio ambiente, dicas e orientações com nosso amigo Wilson Sartori.
3: Diga sim à água da chuva. 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
2: Valeu, Wilson Sartori, pelas dicas. É isso aí, vamos cuidar do meio em que vivemos, vamos cuidar do nosso meio ambiente.
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2: Vamos ouvir mais um grande sucesso do nosso cancioneiro rural e da música tradicional aqui no Clube do Caipirão, música do Léo Canhoto, clássica moda gravada com o Zilu Izalo, O Milagre do Ladrão.

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4: 2:41. 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
1: 2:42.

0: Muito bom dia pra você, meu compadre, companheiro, minha comadre, grande amiga, final de madrugada, começo de manhã, tamo aqui no Pé do Oito com o nosso Clube do Caipirão, na Top FM, tô feliz, tô na top.
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0: Já estamos de volta com o Clube do Caipirão, maior programa sertanejo raiz do rádio.
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0: Agora do jeito, Léo Canhoto e Robertinho. Triste canção, realidade de muitos, infelizmente, passaporte para o asilo.

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2: Muito bem, vamos agora com as histórias e canções da nossa música sertaneja. O nosso amigo José Carlos Pérez, o Zeca Pérez, o filho do Tinoco, vem contando pra gente as histórias da dupla Coração do Brasil.
3: Alô, meu amigo Luiz Henrique Pelícia, alô, pessoal aqui do Clube do Caipirão. Quem fala é o Zeca Pérez, do Tinoco, do Tinoco, para mais uma semana de história pra você aqui no Clube do Caipirão. Hoje eu quero falar de um amor não correspondido do nosso querido Tonico, na época apenas João. Ele se apaixonou por uma moça da fazenda, filha do administrador. Ele apenas um lavrador, ele apenas capinava café. E o pai não gostava muito daquele namorico, mas assim mesmo, eles namoravam às escondidas. Teve o baile e o Tonico marcou então com a menina para se encontrar e dançarem a noite inteira. O Tonico, achando que já estava firme no namoro, deixou para chegar um pouquinho mais tarde, e quando chegou, a namorada já estava no braço de outro. Pois é, assim ele foi embora e fez essa música que todo mundo conhece, que todo mundo gosta, e é um dos sucessos do Tonico. É uma sofrência, é, mas foi verdade. A música Cabocla com Tonico Tinoco é o sucesso de hoje, que a gente fecha aqui a nossa participação no Clube do Caipirão. Tonico Tinoco, Cabocla.

0: aqui é o cantinho de Tunico e Tinoco para o coração dos brasileiros e dizendo comigo, que beleza!
1: Valeu, Zeca, pela participação com a gente, o Zeca Pérez, o filho do Tinoco, participando aqui do nosso Clube do Caipirão, com as histórias e canções da música sertaneja.
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1: E agora vamos ouvir com Dorival Neves e Alex Violeiro, Cobrança da Natureza, composição do João Mulato.

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1: Agora noite fria com Tibagi e Miltinho, os trovadores do Brasil, composição do nosso saudoso amigo Orlando Gomes.

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0: Vamos ouvir o comecinho da carreira do Zezé de Camargo, hein? Zaza e Zezé.
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2: Agora, junto com a FAESP, Federação da Agricultura do Estado de São Paulo, Senar, Serviço Nacional de Aprendizagem Rural e Sindicatos Rurais, vamos com o informativo do agro, deixando você logo cedo muito bem informado. A Defesa Civil do Estado de São Paulo reforça o alerta para o risco de incêndios em áreas de vegetação, especialmente no interior paulista. Diante das condições de calor intenso, baixa umidade relativa do ar e vegetação ressecada. O cenário favorece o início e a rápida propagação de chamas, exigindo atenção redobrada de produtores rurais e da população. Em caso de identificação de fumaça ou princípio de incêndio, a orientação é não tentar conter o fogo sozinho, quando houver risco à segurança. O Corpo de Bombeiros deve ser acionado pelo telefone 190 e a Defesa Civil pelo telefone 199. A população também pode acompanhar os alertas oficiais e as orientações do governo do estado por meio do programa SP Sempre Alerta. A prevenção é responsabilidade de todos. Para o produtor rural, antecipar medidas de segurança e evitar qualquer uso inadequado do fogo são atitudes essenciais para proteger a propriedade, as lavouras, os animais e as áreas de vegetação, especialmente durante o período de maior risco. Para mais detalhes, acesse o site faespsenar.com.br. É o informativo do agro, junto com a FAESP, Senar e Sindicatos Rurais, deixando você logo sendo muito bem informado aqui no Clube do Caipirão.
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2: E o pessoal tem perguntado do pendrive. 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
2: Na ponta da agulha, moda a árvore. Essa é com Pedro Violeiro, o trovão do Brasil.

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2: Uma pausa para o break, eu vou ali e já volto.
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4: 3:21.
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0: o nosso Clube do Caipirão aqui na Top FM, rede Top FM de rádio, para todo o nosso Mato Grosso do Sul, direto de Campo Grande, a capital morena, em 88,9, para a região de Camapuã, em 90,9, e em Caracol, 102,3. É o Clube do Caipirão aqui na Top. 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
0: Como é bom estar contigo em mais um amanhecer do nosso interior, aqui no Clube do Caipirão, abrindo o baú da música sertaneja.
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0: Vamos ouvir As Mineirinhas, Foi Tudo Culpa do Amor.

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1: Tá na hora de levantar, compadre. Acorda, Zé.
3: Acorda, Zé.

0: E ó, se liga na programação, porque está sendo preparada uma seleção que eu vou falar a verdade, hein? É de arrepiar.
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3: 3:43.

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3: 4 e 4.

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1: 4 e 5.
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2: 4:25.

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2: 4:27.

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2: 4:43.

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6: 5 e 4.

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2: 5 e 5.

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4: 5 e 21.

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Tá aí, chama Med Varanda. Muito bom dia pra você. Estamos de volta, né? Fomos chamados na emergência ontem, né? Olá, Elisiário, domingo você vai ter que fazer pelo menos até as 10 da manhã. Mas bom dia pra você, né? Chegou um pouco atrasado hoje, a loja tava despertando. Eu não acordei, sempre acordo normal. Acordei 5h20, né? Mas é, na realidade era pra estar aqui 5 horas da manhã. Já tá aqui fazendo quase uma hora de programação. Bom dia pra você que gosta aí do domingão. Comigo, Elisiário, seja bem-vindo, bem-vinda também. E nós vamos, né? Na primeira parte, vamos até daqui a pouquinho, até as 7, depois nós vamos até as 10 da manhã, tá bom? Você quer pra fazer até as 10 da manhã aqui, né? Na Top FM, nos estúdios do Domingão aqui, então. E aí a gente, aí nós vamos fazendo, né? Me ligaram ontem e falou, olha, né? Me ligaram de manhã, vem aqui, né? Faz amanhã, pelo amor de qualquer coisa. Então tá bom, vamos fazer, né? Falando em nome de Casa de Carne e Tradição, daqui a pouquinho, João Paulo, manda as ofertas pra nós, nós vamos dar por aqui falando da Casa de Carne e Tradição, né? Vamos falar meio de semana, vamos falar também aos domingos, Casa de Carne e Tradição oferece a nossa programação. Só no sábado que a gente vai folgar mesmo, né? Aí no sábado parece que vai folgar, mas também tem que ver, né? Se vai folgar mesmo, né? Mas vamos que vamos então, vamos trazer modão, vamos trazer o Derlei Dorivan. Dorival, aliás, né? Dorivan, é Dorival, é muita gente fazendo dupla, né? Vamos com a Perdiz. Perdiz de Camapuã, Mato Grosso do Sul, Brasil. 5h53. Vem comigo, que eu estou contigo. Através da Top.

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4: 6 e 3.

0: Aí o Crioulo e o Juvenil cantando Toalha Molhada, né? Tinha cantado menos de um minuto, então nós deixamos sair aqui na saída do bloco. Deixa eu agradecer, mandou bom dia pra cá, pra nós, gostaria de ouvir, vai ouvir, o pássaro campano, o pajeiro campano, né? Tá oferecendo pro seu Dolino e também a dona Laerta e também a Helena e Fernando lá na fazenda Corguinho. Assinado Maria Regina, obrigado, bom dia, ótimo domingão pra você, tá bom? Meu amigo Genival, você tá bom?
1: Ô, meu amigo Elisiário Costa, bom dia, meu parceiro. Aqui é o Genival da Buritizal.
0: Fala com nós.
1: Será que dá pra você tocar pra mim, Irmãs Rodrigues? É Peito de Aço?
0: Já rodamos pra você, ué.
1: Não escutei ela.
0: Já rodamos pra você, meu companheiro. Você viu o cara que você, né? Você pediu na Chapecame já de Boiama esse modão pra você. Deixa eu mandar um abraço também. Um ótimo domingo, Marcelo Pimentel dali. Bom dia, Marcelo. Marcelo, então, domingo passado eu não fiz, né, rapaz? Já falaram, ó, final de semana fica fora. Daí ficamos fora. Aí, semana inteira, parece que o negócio não deu muito certo. E eu fazendo aqui, tô fazendo à tarde, né? Vou continuar fazendo das 4 às 19. E aí, ontem, né? Luiz Yaro, pela madrugada, faz amanhã. Aí eu falei, vamos lá, ué, nós estamos aí, né? Vamos lá. Nós fala aí, mandar disse que era pra fazer até as 10 hoje, né? Depois de certo vai deixar até as 11. Estamos falando nome de Casa de Carne e Tradição. Meu amigo João Paulo, manda as ofertas pra nós, João Paulo, que já são 6 horas e 9 minutos. Manda as ofertas pra domingo, senão eu vou falar das ofertas de ontem. Você fala, Elisiário, essa é de ontem, né? Manda pra nós, que nós vamos falar aqui. Pra que nós voltar depois também da trânsito. Ainda tem, ainda uma hora, ainda, né? Antes, olha, é pra começar às 5 e até a. Mesmo horário, né? Faz a missa 2 horas e depois quebra fazer 2 horas após a missa. Depois eu vou ver com a Fabi, meio de semana, se vai ficar assim mesmo, né? Mas tá certo, Marcelo, um abraço. E o baiano, São Paulino, tá por aí ou não? São Paulo agora parece que embalou, né? O São Paulo é assim, sempre. tava 10 jogos sem vencer, aí ganha 2, nós fica todo satisfeito. Aí nós perde mais 10. Assim nem vai, né? Não vai igual aquela música do João Paulo e Daniel, aos trancos e barrancos. Aí vamos que vamos, vamos que vamos, vamos embora, né? Vamos trazer aí o Geraldo Ortiz, ou o Bordão, né? Não sei com qual, deixa eu ver aqui qual que é. Vamos ver com qual que nós temos. Pediu com o Luiz Bordão, mas acho que eu não vou ter com o Luiz Bordão. Vamos ver se tiver, então vamos rodar, né?

0: Tá aí, coração de pedra, na voz do milionário Zé Rico. Dalva, fala comigo.
1: Toca a música pra mim. Pode ser Tinoco. Louco. Linda mulher, tá?
0: Linda mulher com o Tinoco?
1: Aí eu fecho pra todo mundo que na Vila São Bento, Pastela ali no Rua Belém. Populado do Viver, lá do Superboco, tá? Lá da Avenida Pessoal, lá pra todo mundo lá. Pro Marcelo do Anip também.
0: É, o Marcelo tá lá ouvindo.
1: O Rony Sandro.
0: Oh, Rony Sandro também.
1: Marinildo, Fernando Maria Pires, pra todo mundo gostar da música. Pra mim, que é profissional, é um bom domingo, tá? Eu errei, a Carlita Baduí.
0: É, isso aí, Carlita Baduí. Tudo bem, daqui a pouquinho na roda. Mas é, tranquilo, não tem molho não. Cronice, bom dia. Tá aí, trio Parada Dura, trio mais famoso do Brasil, as Andorinhas.

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1: 6:23.

0: Aí, linda mulher da voz do Carlito e o Baduí. Dona Maria Dória, bem-vinda também à nossa programação agora, né? Aí, domingão. Domingo passado não fizemos, né? Aí eu já disse aqui, né? Hoje era pra ter começado assim, comecei atrasado hoje, hein, dona Maria? Comecei quase uma hora de atraso, 5 e pouquinho, né? Acordei aqui, nós então. Aí eu fiz um cafezinho, falei, vou levar já um café pronto, né? E o tempo tá nublado, não sei se vai chover daqui a pouquinho. Vamos dar uma olhada na previsão do tempo, né? E claro, com certeza, depois da Santa Missa Dominical, a gente vai até as 10 da manhã nesse domingo. Vamos ver então, outro domingo, né? Vocês vão liberar até as 11, como é que é, né? O movimento deles aí, né? Mas vamos que vamos, né? Vamos fazer 2 horas antes das 7, né? E duas, depois das 7, nós vamos tocando, vamos levando, né? Tocando os modão aí. É, meu amigo Júlio.
1: Ô, meu amigo Zé, bom dia. E aí, tudo tranquilo? Pois é, a gente vem, contou com a moda aí pra nós escutar do Chico Amado Xodó. Acho que o nome da moda é, não tenho muito bem certeza, mas é meu telefone, não é? Eu pensei aí pra quem quiser escutar a moda.

0: Certo, telefone no ar, gravação original deles, né? Composição do eu acho que é o Chico Amado, tem um deles que é grande compositor. Depois o Teodoro Sampaio regravou também.
1: Como é que você está? Família, tudo bem? Quiseram tocar uma música de Teodoro Sampaio, Reu Apaixonado. Feliz para vocês da rádio, para o Labirinto. Para todos que estiveram ouvindo o programa, gostaram da música. Tenha um bom domingo, você e família.
0: Sei, obrigado. Eu que agradeço, Maria Martina, obrigado, tá bom? Então, tá certo então, vamos com o Chico Amado e o Xodó? Tá aí, ó, meu amigo Júlio. Chegou o modão.

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1: 6:41. Isso, tá na top, vem comigo. 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
2: Bom dia, amigo Elisiário. Que bom que esse domingo você tá aí pra nós, amigo. Alegrar nosso domingo logo de manhã, né?
1: Beleza,
2: toca pra mim aí. Sementinha, ou se não, um neguinho parafuso, tá? Um abraço, um outro domingo abençoado pra nós todos.
1: Tá, beleza, meu companheiro, deixa com nós, né?
3: Ô, meu amigo Lisiário, bom dia, meu patrão, como é que tá? Tudo certo? Lisiário, põe rodão, modão pra nós aí do Gracial, camisa branca. Manda pra nós aqui na Fazenda Descendência, o Ener por aqui. Manda pra nós aqui pro Luizinho Galeano, Fernando. Nós ouvimos esse modão aí, faz favor, obrigado, bom final de semana aí.
1: Beleza, então, combinado. Vandão, é o seguinte, né? Eu vou deixar daqui, ó, é o seguinte, nesse horário ele puxa dois comercial, eu vou deixar rodar porque tem aqui, ó, aqueles spotzinho, né? E aí nós vamos fazer o seguinte, vou trazer o Negrinho Parafuso, aí eu vou trazer do Gracial, né, camisa branca, e vou fechar com a sementinha. Aí a gente volta depois da transmissão da Santa Missa Dominical, tá bom? Você é nosso convidado especial, e aí vem com a gente, tá bom? Aí nós vamos até às 10 hoje, nesse domingão, aí nós vamos ver, depois vocês vão mudar pra até às 11, vamos ver, mas por enquanto, né? Tá bom, nós vamos ficar aqui por aqui até às 10, então tá bom, daqui a pouquinho, três moda, que vai dar tempo.
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6: 6:46.

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Honra e glória ao nosso Deus que está aqui. 7 horas.

0: junto com os pais e padrinhos do Gael, do Heitor, da Maria Clara, da Manuela e do Mauro Neto e da Emily e, da Gabriele, iniciemos esta Eucaristia, essa Santa Missa, em nome do Pai, do Filho e do Espírito Santo.
1: Amém.
0: Queridos irmãos e irmãs, sejam todos bem-vindos, bem-vindas a essa Eucaristia. Hoje está um pouquinho frio, mudou o tempo, tem gente debaixo da coberta, não tem problema. Mas nós vamos rezar com você e por você que está em casa, na chácara, no sítio, na fazenda, no seu local de trabalho. Também queremos rezar com a comunidade de São Pedro, que está festejando o seu padroeiro. E hoje estão preparando um delicioso almoço, às 11h30 da manhã, um churrasco. Queremos rezar também com eles. Rezar com os 82 jovens que estão fazendo o seu acampamento juvenil. Rezamos com seus familiares também, que estão de alguma maneira participando pela oração. Por isso, sejam bem-vindos. A graça de Deus nosso Pai, o amor de Jesus Cristo e a comunhão do Espírito Santo esteja sempre convosco.
2: Bendito seja Deus que nos reuniu no amor de Cristo.
0: Estamos reunidos no amor maior do que o nosso. Peçamos a graça de corresponder a este chamado e peçamos o perdão dos nossos pecados.

0: Pai Todo-Poderoso, tenha compaixão de nós, perdoe os nossos pecados e nos conduza à vida eterna.
1: Amém. Amém.

0: oremos. E na presença de Deus, coloquemos nossos pedidos, agradecimentos, a graça que cada um veio buscar. Ó Deus, olhai com bondade os que redimistes e adotastes como filhos e filhas, e concedei aos que creem no Cristo a verdadeira liberdade e a herança eterna. Por nosso Senhor Jesus Cristo, vosso Filho, que é Deus, e convosco vive e reina na unidade do Espírito Santo, por todos os séculos dos séculos. Amém. Atentos, ouçamos a palavra de Deus.
1: Leitura da profecia de Ezequiel. Assim diz o Senhor: quanto a ti, filho do homem, eu te estabeleci como vigia para a casa de Israel. Logo que ouvires alguma palavra de minha boca, tu os deves advertir em meu nome. Se eu disser ao ímpio que ele vai morrer, e tu não lhe falares, advertindo-o a respeito de sua conduta, o ímpio vai morrer por própria culpa. Mas eu te pedirei contas da sua morte. Mas, se advertires o ímpio a respeito de sua conduta para que se arrependa, e ele não se arrepender, o ímpio morrerá por própria culpa. Porém, tu salvarás tua vida. Palavra do Senhor.
2: Graças a Deus.

leitura da carta de São Paulo aos Romanos. Irmãos, não fiqueis devendo nada a ninguém, a não ser o amor mútuo, pois quem ama o próximo está cumprindo a lei. De fato, os mandamentos: não cometerás adultério, não matarás, não roubarás, não cobiçarás, e qualquer outro mandamento se resume neste: amarás ao teu próximo como a ti mesmo. O amor não faz nenhum mal contra o próximo. Portanto, o amor é o cumprimento perfeito da lei. Palavra do Senhor.

0: Senhor esteja convosco.
1: Ele está no meio de nós.
0: Proclamação do Evangelho de Jesus Cristo segundo Mateus.
2: Glória a vós, Senhor.
0: Naquele tempo, Jesus disse aos seus discípulos: se o teu irmão pecar contra ti, vai corrigi-lo, mas em particular, a sós contigo. Se ele te ouvir, tu ganhaste o teu irmão. Se ele não te ouvir, toma contigo mais uma ou duas testemunhas, para que toda a questão seja decidida sob a palavra de duas ou três testemunhas. Se ele não vos der ouvido, dizei-o à igreja. Se nem mesmo a igreja ele ouvir, seja tratado como se fosse um pagão ou um pecador público. Em verdade vos digo, tudo o que ligardes na terra será ligado no céu, e tudo o que desligardes na terra será desligado no céu. De novo eu vos digo, se dois de vós estiverem de acordo na terra sobre qualquer coisa que quiserem pedir, isso lhes será concedido por meu Pai que está nos céus. Pois onde dois ou três estiverem reunidos em meu nome, eu estou aí no meio deles. Palavra da salvação.
1: Glória a vós, Senhor.
0: Podemos sentar um instante, nós que estamos aqui na igreja. Até aqui na nossa frente tem ainda um banco, tem alguns lugares. Hoje, graças a Deus, veio uma chuva diferente, uma chuvinha de inverno. Não é fora de época, né? É costume no dia 7 de setembro chover, paciência. Então nós vamos aguentando o frio. Então você que está em casa, rezamos com você e por você. Rezamos também com a comunidade São Pedro, que está preparando um suculento churrasco. E rezamos também com as famílias dos jovens que estão fazendo acampamento juvenil. 82 jovens, 82 famílias envolvidas. Então, quanta bênção, quanta graça de Deus. Também com os pais e padrinhos de dois jovens e seis crianças que serão, hoje receberão o batismo. Então, sejam bem-vindos também a esta celebração, a esta Eucaristia. Queridos irmãos e irmãs, primeiro, a Igreja Católica, ela tem uns temas. Tem, cada mês, a gente valoriza um tema. Mês de agosto foi o mês das vocações. Agora, mês de setembro, é o mês da Bíblia. A gente valoriza mais a Bíblia, a Palavra de Deus. E aí a gente sempre diz assim, como é bom ter a Palavra de Deus em casa, né? Como é bom ter a Bíblia. E uma vez tinha um pai que havia deixado uma herança para os filhos e deixou essa herança dentro da Bíblia. Mas passou-se muitos anos e eles nunca descobriram que tinha uma herança lá dentro. Só depois de muito tempo, mais de 15 anos, alguém por acaso pegou a Bíblia lá para sacudir a poeira e caiu do meio da Bíblia o cheque. Um cheque nominal. Só que quando eles foram descontar esse cheque, já estava vencido, não dava mais. Então, uma herança. A Bíblia é uma herança que a gente tem que abrir todos os dias. A Palavra de Deus é uma herança que a gente tem que abrir, folhear, ler, escutar, procurar entender todos os dias. Também fomos numa casa que a mãe tinha feito um gesto muito bonito. Essa semana, ela tomou a Bíblia lá dentro da casa dela, e não importa se a Bíblia é católica, evangélica, não, a Bíblia não tem religião. Então ela tomou uma Bíblia, colocou em cima da mesinha, colocou dentro de um pires, de um pratinho, colocou um pão, um pedaço de pão de padaria, e no outro colocou um copo com água e uma velinha perto da Bíblia. E aí ela dizia assim, não, coloquei isso aqui porque tem crianças aqui em casa, E as crianças passam ali perto e perguntam por que tem o pão junto da Bíblia. E aí eu sempre explico, faço a catequese. Olha, tem um pãozinho perto da Bíblia, porque a Bíblia é alimento, a palavra de Deus é pão do céu, é pão vivo. Jesus é o pão da Eucaristia, a palavra de Deus que nos alimenta. E a água, da água, porque é a água do batismo. Palavra de Deus mandou, né? Jesus mandou que fôssemos batizando. Então, olha, a palavra de Deus também é fonte, purifica a gente, nos ajuda. E a vela, vó? Essa é a vela porque Cristo, a palavra de Deus, o verbo de Deus encarnado, ele se apresenta como a luz do mundo. Olha, três catequese, três aulas de teologia, com um pedaço de pão, um copo d'água e uma velinha aceso perto da Bíblia, né, num corredor, em cima de uma mesinha. Então, o mês da Bíblia é para a gente descobrir essas coisas importantes, o sentido importante da palavra de Deus na nossa vida. Não é só um livro para guardar receita de bolos dentro, né? Fotografia e cartãozinho desses que a gente manda das outras cidades, mas é para a gente se alimentar. Palavra de Deus. Mês de setembro, o mês da palavra de Deus, mês da Bíblia. E hoje, então, uma catequese, né, muito bonita, dada por Jesus, uma catequese importante, que nós temos dificuldades, a correção fraterna. Então, o capítulo 18 de São Mateus trata da correção fraterna. Então, eu marquei alguns pontos que eu acho que vale a pena a gente refletir sobre este capítulo da Bíblia, Mateus 18. Correção fraterna. Por quê? Porque todos nós temos dificuldades de corrigir alguém e temos dificuldades de ser corrigidos. Então aqui Mateus vai ensinar a corrigir com amor. Diz que a correção tem que ser com amor e com misericórdia. Essa semana, falando com um professor, né, eu estive em alguns colégios, em algumas salas de aula, e falando com o professor sobre a questão de corrigir a prova do aluno. Ele disse: olha, padre, como que é difícil corrigir uma prova de um aluno? Como que é difícil chegar perto de um aluno e dizer que ele está errado? Ele pode ser que ele errou por preguiça, por presunção, pode ser que ele errou porque não quis se esforçar, né? Pode ser que ele não quis fazer essa matéria. E como que é difícil chegar, porque também as crianças, jovens, adolescentes não aceitam a correção, ele diz. Então, como é que eu faço? Ele diz: eu uso uma estratégia. Ele assim: eu chego perto do aluno que fez errado a matéria, que não aceitou, e eu vou perguntando

Aí o aluno diz assim: como é que é então, professor? Me ensina. Aí eles então abriu o caminho para uma correção. Então a correção fraterna tem que ser feita com amor e com misericórdia, porque ninguém gosta de ser corrigido. Ninguém, nem as crianças, nem os adultos. Então a gente tem que ter bastante cuidado. Por isso que vem a metodologia de Jesus. Jesus diz assim: olha, se você quer corrigir alguém, então primeiro vai falar sozinho com essa pessoa, com bastante jeitinho, não precisa humilhar, não precisa ficar acusando o erro, mas vai falando com jeito com essa pessoa, a sós. Não precisa levar para o teu setor de trabalho, não precisa levar para aqueles lugares que, né, que a gente costuma ir para saber o que está acontecendo na cidade, mas corrige a sós, no momento em que está vocês. Isso serve para esposo, esposa, marido, mulher, né, mãe, pai, filhos. Porque se a gente corrige alguém na frente dos outros, a pessoa se altera, a pessoa se levanta a voz, ela não aceita, está me humilhando na frente dos outros, o que, que é isso? Então é a sós. É no momento que está conversando, vai entrando no assunto, no tema. Normalmente a gente não diz que é com você que eu quero falar sobre isso. A gente conta de outra pessoa, né? Olha, essa semana eu vi uma pessoa, vi um acontecimento. A gente sempre passa bem longe da pessoa com quem a gente quer falar. A gente faz de conta que o assunto é com alguém lá da Patagônia. Aí a pessoa, ela já se abre, é diferente. Então, a metodologia de Jesus é misericórdia e amor, né? E devagar. E se ela escutar, tudo bem. Se ela não escutar, diz Jesus, tem outra maneira. Procura duas pessoas, três, se reúne num grupinho. Vão entrando, aí é o grupo de amigos, o grupo da pesca, é o grupinho que a gente sai para comemorar aí na sexta-feira, no sábado. Então junta esse grupinho aí da igreja, mas um grupinho pequenininho, e conversa, entra no tema, entra no assunto. E se não der certo, aí vem a última estratégia de Jesus: então dizei-o à igreja. Mas cuidado, a igreja aqui não é o meu movimento, a igreja aqui não é a minha pastoral, a igreja aqui é o bispo. E se o bispo não estiver presente, dizei ao padre: olha, padre, nós estamos com essa situação, a gente precisa de, estamos entregando para você. Aí sim o padre vai tratar do assunto, o bispo vai tratar do assunto. Então não passa pelo caminho da fofoca, porque o pior caminho que tem, e que é o mais fácil, e que a gente também gosta, é o caminho da fofoca, que é o contrário de tudo isso. É quando eu sei que alguém está sofrendo, que alguém tem uma limitação, tem um vício, tem um pecado, tem uma situação, e eu já parto para a fofoca. Esse é o caminho pior que existe. E o Papa João Paulo, o Papa Francisco, antes de morrer, ele falou sobre isso. Ele dizia assim: a fofoca dentro da igreja. Ele nem se referiu ao povo de, né, ao povo de Deus, não. Ele falou dentro da igreja, dentro da vida religiosa consagrada, dentro dos padres. Dizia assim: a fofoca dentro da igreja. E ele dizia assim: a fofoca é pior do que o Covid. O Covid levou muita gente, muitas pessoas para o cemitério. A fofoca leva para o inferno, ele dizia. Então há uma diferença muito grande. Saímos de um Covid que levou muita gente, queridas nossas, para o cemitério. Ele, pior do que o Covid é a fofoca. A fofoca nos leva para o inferno. Olha que coisa triste. Por isso o tema do capítulo 18 de São Mateus
é correção fraterna, com amor, com misericórdia.

0: mídia, com muito cuidado, com muito carinho. E aí a gente vai entender, então, a primeira leitura de hoje, que é muito bonita, do profeta Ezequiel. Quanto a ti, filho do homem, eu te estabeleci como vigia para a casa de Israel. Então nós, pelo nosso batismo, pela nossa fé, nós somos vigias. Mas a gente tem que entender o que é ser vigia. Aqui tem um exemplo muito, muito bacana, que uma vez nós fomos pescar. Eu não vou dizer onde, porque fica feio, mas era lá em Rio Negro. Nós estávamos três padres na beira do rio, na segunda-feira, pescando. Dia de folga, vamos pegar uns piauzinhos lá. E aí, tinha uma roça de milho perto. Mas não fomos nós que fomos lá pegar milho, não. De repente, nós estamos lá pescando na beirinha do rio com as varinhas. Adivinha quem é que veio pegar milho? Os macaquinhos. Veio um bando de macaquinhos. Uns 12, 14 macaquinhos vieram pegar milho. E eles foram na roça de milho, mas daí não vou dizer o nome do outro padre que estava junto, que é feio, o padre Valdemar, ele é assim, olha, padre Carlos, espia, o outro era o padre Carlos. Ele assim, espia lá, olha lá, olha lá. Tem uns 12 macaquinhos, 13, 14 lá, ó, pegando milho. Mas tem um que está lá em cima no cipó. Ficou lá no alto. Aí o padre Carlos assim, vocês também não entendem de palavra de Deus, né? Parece que vocês não estudaram a Bíblia. Aquele ali é o vigia. Ele fica vigiando. Vigiando não o que os macaquinhos estão fazendo. Vigiando para ver quando chega o dono da roça. Porque se chegar o dono da roça e pegar um desses que está juntando milho, rapaz, aquele macaquinho que está no cipó vai levar um cacete. Vai levar uma pisa. Ele leva um escorregão. Ele é o vigia. Então o vigia não é para vigiar o que os outros estão fazendo. O vigia tem a função de cuidar para que aqueles que estão ali trabalhando, pegando milho, que estão dentro da comunidade, não se perca, não seja atacado pelas falsas doutrinas, não seja atacado pelas ideologias, não seja atacado pelo inimigo. Então, vigia nesse sentido. Te coloquei como vigia para vigiar e corrigir a casa de Israel. Olha que bonito o papel de vigiar. A gente pensa que é para ficar olhando, vigiando, espiando os irmãos. Não. É para cuidar para que o irmão se salve. É para cuidar para que ninguém se perca. Então aquele macaquinho tinha um papel muito importante. Ele ficava, vocês já viram como é que fica? Eles ficam atentos com a cabeça para lá, para cá. Se vier uma onça, se vier um outro bicho maior, ele só dá um grito. Dá um assobio e aqueles que estavam pegando milho lá na roça, perna para quem tem. Né? E eles saíam todos ilesos e salvos. Mas se chegasse o dono da roça, alguém lá desse uma pisa nos outros que estavam trabalhando, aquele vigia levava uma pisa grande, ele apanhava. Então, nesse sentido, Deus dizendo assim, né, eu te coloquei, filho do homem, e te estabeleci como vigia para a casa de Israel. Olha que bonito, o pai é vigia na família, a mãe tem um papel de vigia na família com os filhos, com a casa toda. Você que tem uma tarefa na igreja, você que tem um cargo social na sociedade, você é estabelecido como vigia de uma comunidade, de um município, de um setor. Olha que coisa bonita. Então, neste mês da palavra de Deus, mês da Bíblia, a gente pode agradecer a Deus por ter nos colocado como vigia, não para ficar vigiando a vida do outro, mas para que o outro chegue à salvação. Louvado seja nosso Senhor Jesus Cristo. E juntos com os pais e padrinhos que vieram hoje para receber o batismo, vamos professar a nossa fé, rezando todos juntos. Creio em Deus Pai Todo-Poderoso, Criador do céu e da terra, nosso Senhor, que foi concebido pelo poder do Espírito Santo, nasceu da Virgem Maria, padeceu sob Pôncio Pilatos, foi crucificado, morto e sepultado, desceu à mansão dos mortos, ressuscitou ao terceiro dia, subiu aos céus e está sentado à direita de Deus Pai Todo-Poderoso, donde há de vir a julgar os vivos e os mortos. Creio no Espírito Santo, na Santa Igreja Católica, na comunhão dos santos, na remissão dos pecados, na ressurreição da carne, na vida eterna. Amém. Irmãos e irmãs, com toda confiança, apresentemos a Deus da vida as nossas preces, respondendo: Senhor, atendei-nos.
1: Senhor, atendei-nos.
2: Pela Igreja, na missão de promover a reconciliação e a concórdia, a paz e a justiça em nosso mundo, para que seja sempre uma casa aberta a acolher a todos, rezemos ao Senhor.
3: Senhor, atendei-nos.
2: Pelos responsáveis das nações, para que se empenhem decididamente em pôr fim ao comércio de armas, que provoca tantas vítimas inocentes, rezemos ao Senhor.
3: Senhor, atendei-nos.
2: Pelas famílias e comunidades cristãs, para que tenham discernimento para superar as discórdias, pelo diálogo e pela correção fraterna, rezemos ao Senhor.
3: Senhor, atendei-nos.
2: Por nós que estamos aqui reunidos, para que por meio da capacidade de perdoar e receber o perdão, reconhecendo nossas fraquezas, nos tornemos mais compassivos e misericordiosos, rezemos ao Senhor.
3: Senhor, atendei-nos.
0: Por estes que receberão o batismo hoje, o Gael, o Heitor, Maria Clara, Manuela e Mauro Neto, a Emily e a Gabriele, os seus pais e padrinhos, para que recebendo o batismo, a graça, a natureza de Deus, perseverem até o fim, rezemos ao Senhor.
3: Senhor, atendei-nos.
0: Ó Deus, que nos reconciliastes convosco pela morte e ressurreição do vosso Filho, ouvi-nos. Pelo mesmo Jesus Cristo, na unidade do Espírito Santo.
3: Amém.
0: Façamos o ofertório da vida cantando.

0: E orai, irmãos e irmãs, para que o meu e vosso sacrifício seja aceito por Deus Pai Todo-Poderoso.
1: Receba, ó Senhor, por tuas mãos este sacrifício, para a glória do seu nome, para o nosso bem e de toda a sua santa igreja.
0: Ó Deus, fonte da verdadeira piedade e da paz, concedei que vos honremos dignamente nesta celebração e pela fiel participação nos sagrados mistérios, sejam reforçados os laços que nos unem, por Cristo nosso Senhor.
2: Amém.
0: O Senhor esteja convosco.
2: Ele está no meio de nós.
0: Corações ao alto.
2: O nosso coração está em Deus.
0: Demos graças ao Senhor nosso Deus.
2: É o nosso dever e a nossa salvação.
0: Na verdade, é digno e justo, é nosso dever dar-vos graças e cantar vossos louvores, Deus Pai Todo-Poderoso, por tudo que operais neste mundo, por Cristo nosso Senhor. No meio da humanidade dividida por inimizades e discórdias, sabemos por experiência que vós levais as pessoas a se converter e buscar a reconciliação. Pelo vosso Espírito Santo, moveis os corações, de modo que os inimigos voltem à amizade, os adversários se deem as mãos e os povos procurem reencontrar a paz. É também obra do vosso poder, ó Pai, quando o ódio é vencido pelo amor, a vingança dá lugar ao perdão e a discórdia se converte em mútua afeição. Por isso, com os coros celestes, nós vos damos graças sem cessar e proclamamos aqui na terra a vossa glória, cantando a uma só voz.

0: Pai onipotente, louvado sois por vosso Filho Jesus Cristo, que veio em vosso nome. Ele é a palavra de salvação para a humanidade, a mão que estendeis aos pecadores e o caminho pelo qual nos é concedida a vossa paz. Quando vos abandonamos por nossos pecados, vós nos reconduzistes à reconciliação por vosso Filho, que por nós entregastes à morte, para que voltássemos a vós e nos amássemos uns aos outros. E agora, celebrando a reconciliação que Cristo nos trouxe, vos pedimos, santificai estas oferendas pela efusão do Espírito Santo, a fim de que se tornem o corpo e o sangue do vosso Filho, que nos mandou celebrar estes mistérios.
1: Enviai o vosso Espírito Santo.
0: Antes de dar a vida para nos libertar, estando à mesa, Jesus tomou o pão em suas mãos, pronunciou a bênção de ação de graças, partiu e o deu a seus discípulos, dizendo: tomai todos e comei. Isto é o meu corpo, que será entregue por vós. Do mesmo modo, naquela noite, ele tomou o cálice da bênção em suas mãos e, proclamando a vossa misericórdia, o deu a seus discípulos, dizendo: tomai todos e bebei. Este é o cálice do meu sangue, o sangue da nova e eterna aliança, que será derramado por vós e por todos para a remissão dos pecados. Fazei isto em memória de mim. Mistério da fé. Anunciamos, Senhor, a vossa morte e proclamamos a vossa ressurreição. Vinde, Senhor Jesus. Fazendo, pois, memória da morte e ressurreição do vosso Filho, que nos deixou esta prova de amor, nós vos oferecemos aquilo que nos destes, o sacrifício perfeito da reconciliação. Aceitai, ó Senhor, a nossa oferta. Pai Santo, neste banquete salvífico, suplicantes vos pedimos, aceitai-nos também com vosso Filho e dai-nos o seu Espírito Santo, para que nos liberte de tudo que nos separa uns dos outros.
1: O Espírito nos una num só corpo.
0: Ele faça da vossa igreja sinal de unidade do gênero humano e instrumento da vossa paz, e nos conserve na comunhão com o Papa Leão XIV, o nosso Bispo Otair, os bispos do mundo inteiro e todo o vosso povo.
1: Lembrai-vos, ó Pai, da vossa igreja.
0: Ó Pai, que agora nos reunistes à mesa do vosso Filho, congregai-nos também na ceia da comunhão eterna, nos novos céus e nova terra, onde brilha a plenitude da vossa paz, junto com a gloriosa Virgem Maria, Mãe de Deus, os apóstolos e todos os santos, os nossos irmãos e as pessoas de todos os povos e línguas que morreram na vossa amizade, por Cristo Senhor nosso. Por Cristo, com Cristo e em Cristo, a vós, Deus Pai Todo-Poderoso, na unidade do Espírito Santo, toda honra e toda glória por todos os séculos dos séculos.
1: Amém.
0: Rezamos com amor, com confiança, a oração que o Senhor nos ensinou. Pai nosso, que estais no céu, santificado seja o vosso nome. Venha a nós o vosso reino. Seja feita a vossa vontade, assim na terra como no céu. O pão nosso de cada dia nos dai hoje. Perdoai as nossas ofensas, assim como nós perdoamos a quem nos tem ofendido. E não nos deixeis cair em tentação,
2: mas livrai-nos do mal.
0: Livrai-nos de todos os males, ó Pai, e dai-nos hoje a vossa paz. Ajudados pela vossa misericórdia, sejamos sempre livres do pecado e protegidos de todos os perigos, enquanto aguardamos a feliz esperança e a vinda do nosso Salvador Jesus Cristo.
1: Vosso é o reino, o poder e a glória para sempre.
0: Senhor Jesus Cristo, dissestes aos vossos apóstolos: eu vos deixo a paz, eu vos dou a minha paz, não olheis os nossos pecados, mas a fé que anima a vossa igreja, dá-lhe segundo o vosso desejo a paz e a unidade. Vós que sois Deus, com o Pai e o Espírito Santo.
1: Amém.
0: Que a paz do Senhor ressuscitado esteja sempre convosco.
2: O amor.

0: vai ver de como o Senhor é bom, feliz de quem nele encontra o seu refúgio. Eis o Cordeiro de Deus que tira o pecado do mundo. Senhor,
1: eu não sou digno de que entreis em minha morada, mas dizei uma palavra e serei salva.

0: também com esta oração, a bênção para os aniversariantes do dia de hoje. Queremos que Deus abençoe a vida da Márcia, que está de aniversário, Márcia Vilela Lemos de Campos, e mais alguns que estão em casa. Que essa bênção também desça sobre a comunidade da Bom Jesus. Às 9 horas terá a Santa Missa. Sobre a comunidade de São Pedro, que está em festa com almoço e a missa às 5 horas da tarde, e às 19 horas, logo mais, aqui na Igreja Matriz. Senhor, que alimentais e fortaleceis os vossos fiéis com o pão da palavra e o pão da Eucaristia, concedei-nos desfrutar de tal modo destes dons do vosso amado Filho, que mereçamos para sempre viver em comunhão com Ele, que vive e reina pelos séculos dos séculos. Amém. Logo após a bênção, os pais e padrinhos, quem vai ser batizado, permaneça na igreja, para que a gente dê continuidade à celebração do batismo. O Senhor esteja convosco.
1: Ele está no meio de nós.
0: Abençoe-vos o Deus Todo-Poderoso, Pai, Filho e Espírito Santo.
1: Amém.
0: Um bom domingo, bom feriado do dia 7 de setembro. Fiquemos em paz, porque o Senhor já nos acompanha.
1: Graças a Deus.

0: Eu me sinto.
1: Tem mais uma aqui, bom dia, Paulistinha, domingo abençoado pra todos nós, me coloca no sorteio, rapidinho, tá ok? Já caiu, automaticamente quando cai aqui o sistema, tá? Já vai pro sorteio, tá bom? É Adriana Cristina, né? É, tem mais uma aqui, Daiane. Deixa eu ver aqui, alô, bom dia.
2: Irmão Ribeiro aqui do bairro Aero Rancho, quero ganhar essa garrafa térmica da Pepe FM. Beijo, valeu. Beijo, estou no sorteio, esse nasci. Paulinha, cowboy da Pepe.
1: Valeu, valeu, gente.

0: Atenção, Juliana, tô esperando você mandar seu áudio aqui, meu irmãozinho. Manda aqui pra gente falando o número, né? Joga aí pra nós aqui, tá bom? Você vai fazer o sorteio diretamente do mercado, que preço? É, do número de 1 a 123. Agora aumentou mais 5. Então fala o número aí de 1 a 128, tá? Olá, Juliano. Ah, ele tá escrevendo, ele tá digitando, rapaz. Manda pra nós, Juliano. Olha, 92188550. Lembrando, estamos chegando ao final de mais um programa Top Sertanejo. Mais um final de semana indo embora, né? Aí ele mandou pra nós aqui, ó. Grande Juliano. Mandou, chegou aqui, rapaz. Não falou áudio, não. Ele tá com vergonha, né, Juliano? Ele mandou aqui por escrito, tá, pessoal? É, o Juliano lá do Mercado Que Preço, nosso diretor, gerente, proprietário, né? Grande Juliano, filho do seu Luiz. Ele mandou, eu pedi pra ele mandar o número de 1 a 123, né? Só que aumentou mais 5, até 128. Ele mandou o número 77. Corre aqui, vamos ver. Número 77, deixa eu me ver. Tá rodando aqui, tá rodando aí. Vamos lá em cima, pra baixo, Paulistinha. Isso. Pra baixo, pra baixo, pra baixo, pra cima. Aí, parou, parou. Número 77. É, atenção, Marta Martins, da Vila Jaci, Campo Grande. Atenção, Marta Martins, da Vila Jaci, Campo Grande. Olha, você tem que confirmar a audiência, tá? Tá faltando 2 minutos, já foi-se embora. Confirma pra gente que eu vou ficar aqui mais uns 5 minutos. Gente, eu estou indo embora, tá bom? Assim prometendo voltar aí no próximo final de semana com mais uma edição do programa Top Sertanejo. A todos vocês, fique com Deus e com certeza Deus estará aí no lar de cada um de vocês. Bom almoço, ótima festa pra quem vai fazer sua festa e pra quem vai receber a sua família, que receba de braços abertos, tá bom? Um beijo super especial pra todos vocês. Na sequência, vem nosso amigo João Bosco de Medeiros pra te fazer companhia. Alô, Mato Grosso do Sul, um abraço do Paulistinha e até sábado que vem e domingo com mais uma edição do programa Top Sertanejo. Valeu, gente!
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0: Aí hoje estão em Chororó, 8:05 por aqui. Bom dia pra você. Manhã Sertaneja, domingão. Nós vamos até às 10 com você. Bom dia pra você do Sítio Chagras Fazenda, onde tem o alcance da Top FM, diretamente dos estúdios de Camapuã, para a nossa belíssima Camapuã e região. E claro, também abraçando os municípios vizinhos, Bandeirantes, São Gabriel do Oeste. Grande audiência também. Muito obrigado, viu? Agradecemos demais da conta a sua preferência, a sua audiência aqui de estar aqui com a gente até às 10 da manhã, tá bom? Segunda parte do Manhã Sertaneja, né? A gente sempre vai até às 11, mas hoje autorizou que a gente fosse até às 10 da manhã. Estamos falando em nome de Casa de Carne e Tradição, já tá chegando as ofertas, eu falei cedinho, 6 horas, antes das 6 horas, eu falei, manda, mas não chegou por cá. 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
1: Daqui a pouco. Bom dia.
0: Opa.
1: Aqui é da Casa de Carne Tradição, segue as promoção do dia aí.
0: Beleza.
1: Oferece uma música pra nós aí, pro Pedro Osório, Sábia Aparecida, pro Thales Borges Pedroso e pro Giovano Feio, o açougueiro, e o Geossávio.
0: Giovano. 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Então tá certo, um abraço pra toda a família aí, tá bom? É, vamos que vamos, já vai chegando mensagem, vai mandando pra nós, deixa cair as mensagens pra cá que nós vamos até às 10, tá bom? Agora são 8:08 na capital do Bezerro de Qualidade, chegou o Daniel cantando a moda chamada Bem Simplesinho, 8:08.

0: Então tá aí o João Mulato e o Pardinho, o homem que cantou muitos anos com o Tião Carreiro, mas pra lembrar, Pardinho, né? Cantou antes de gravar aí com o João Mulato, ele cantava também. O João Mulato substituiu o Tião Carreiro, né? Em vários e vários shows, né? A dupla do Divino e Donizete também acompanhava o Tião Carreiro e Pardinho. Eu não sei se é o Donizete ou o Divino, acho que é o Donizete, que é o mais grandão. Fazia também com o Pardinho, né? Pardinho, uma fera, né? Fazia também, substituía show do Tião Carreiro também, já no final. O Tião Carreiro passando por problemas de saúde e os caras seguravam a peteca, né? Que ele era muito exigente, na boa moda caipira. Fala Lindomar, mas não é o Lindomar Castilho, é o Lindomar lá da Terrinha Santa, né? É isso?
1: Ô, Luizier, parabéns pro seu programa e manda a música aí de hoje. Eu só deu uma canja hoje pro Shaolin. Eu cheguei com uma ponte à noite, tô por cá.
0: Ah, é?
1: Isso, é um cara sem comentário, né? Tô por cá, manda aí pra nós aí, tô ouvindo aí.
0: Então tá bom, tá certo então. É. Mariano, Antônio Mariano. E aí, o pastor tá na sintonia lá? Fala pra ele que nós vamos mandar um alô, um abraço pra ele, lá no Mercado Zé, que tá sempre aos domingos trabalhando, né? Ô, Lindomar, vamos fazer o seguinte, vamos trazer a original, né? O Gercel canta muito bem essa moda, mas vamos trazer com quem gravou primeiro e fez muito sucesso nas rádios pelo Brasil. Ninguém conhecia a dupla, Eli Silva e Zé Goiano, Canja de Arroz. Vamos, segura ali.

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8: 8:23.

0: um pássaro sem ninho.
1: Sem ninho.
0: Vai ser pra Maria Pires, vai ser pro Marcos, pra Nadir, licença, licença Gilmar, Terezinha Canzilli, Vladimir aqui das Panelas, Sebastiana e Paulina, Rafael Nicola e Thalita, Iranica Manã, a todo que gostaram da música.
1: Fala aí, Ferdão.
0: Dias Alba, Branca, Furandino, Rândia da Rocha, Eduardo, Luca, Carol.
1: Tá bom, então. E tem um cara aí que tá brabo com você, aí que mora aí no seu, pertinho da sua casa. Ele falou que você nunca manda um alô pra ele. Ele falou que acho que você não dá conta de falar o nome dele. É o Michael Rocha. Gente finíssima. É, futuro presidente aí do bairro. Ele falou que vai pegar a presidência, vai colocar o Valdomiro de vice-presidente, vai colocar o C de primeiro secretário aí do bairro, tá? Michael Rocha. Gente finíssima, tá bom? Vamos que vamos, né? 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Cavalo Preto, na voz do Tunico e Tinoco. Hoje nós tocamos ela de manhã na primeira parte com o Sejão. Ah, essa aqui não é o Cavalo Preto, não, é Mula Preta. Pera lá, vai. Vamos pegar o Cavalo Preto aqui, vai. Deixa, para aí, Maria Pires. Essa aqui não, vai, né? Cavalo. Vamos achar aqui, vamos descrever aqui rapidinho aqui. Que nós já roda a moda, nós não vamos deixar sem rodar, não, pera lá. Ai, ai, ai, ué, eu falei, mas que é isso? Vamos achar aqui, Tunico Tinoco, pera lá. Tunico Tinoco, cadê aqui? Ó, Cavalo Preto, agora vai, vamos com a moda, ó.

0: E o pássaro sem ninho, o Naldo Moura, disse que um dia falou: olha, meu bem, se você não me segurar nos seus braços, eu posso voar e não voltar nunca mais. Ela falou: não, calma aí, antes que você vai voar, eu já tô, a sua pombinha já tá voando. É, fica aí só. Olha só que serviço, hein, Naldo Moura? Foi fazer uma ameaça e aí? Hã? Uma ameaça bem, claro, né? Só, e aí a pombinha, daqui a pouco eu vou mandar a moda da pombinha pra você então, beleza? Vamos falar das ofertas, que nós vamos só até as 10, né? 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Vambora com mais, deixa eu agradecer a professora Inês, do outro lado do Taquaruçu, bom dia, né, pra professora Inês, também pro meu amigo Preto, né, o Valdeci, chama ele só de Valdeci, vou falar Preto, né, eu já quase erro, né, o meu amigo Valdeci, né, o Preto Pedreiro, né, um abraço, bom dia pra vocês, meus vizinhos, né, de sítio, um abraço, bom dia, né, e a gente vai rodar pra vocês uma moda aí, tá, uma moda das antigas, moda boa, né, quem sabe hoje tem franguinho na panela aí, então nós vamos tocar um Lourenço Dorival, franguinho na panela, tá bom? É, vamos lá, deixa eu falar com quem? Terezinha Sobrinho. Bom dia, dona Terezinha.
1: Tudo bem?
0: Graças a Deus.
1: Já queria a música Saco de Ouro. Deixa pro Beto, Beto Candir, Marco Nisso, Marinheiro da Alvinha, e pra todos os ouvintes, pra todos gostarem da música. Tá bom?
0: Tá joia.
1: Tchau. Bom domingo.
0: Bom domingo pra senhora, pro seu Beto, pra toda a família. Obrigado. Mariano, então vamos estar pra reunião da família dos Bercó, né? Vai dar certo, então. Bora com moda? Lourenço Dorival interpreta essa linda canção Franguinho na Panela. Vamos conferir.

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0: aí o Bia e o Dino Franco. Dino Franco, fenômeno da moda sertaneja, grande compositor que já morou uns tempinhos no Mato Grosso, irmãs dele que canta também, tinha duas irmãs que cantavam, mas não gravou. Mora, acho que morava em Iviema, né? E ele também teve uma passagem por ali, por Iviema, esse grande maestro. Maestro, ele é produtor, né? Eu falo maestro porque ele era produtor de disco também. Dino Franco aí, saudoso, famosíssimo. Esse cara era bom demais, já pesquisei muito a história dele, viu, Naldo Moura? Cara, fenomenal, fenomenal. Você pesquisar a história do Dino Franco, você fala, que é isso? O cara merecia ser muito mais lembrado no rádio. O cara é fantástico, né? Os poemas dele, poema e música sertaneja, Caçador, tem muita moda que nós rodamos aqui, que o pessoal gosta, e o pessoal não imagina que é dele, né? Sementinha, ixi, vamos falar aqui, Sementinha, tem Rivier, nossa, vamos falar aqui, o Mariano vai falar, vai desligar o rádio, tanta moda e poema aí, escrita por esse saudoso fenômeno Dino Franco, muito esquecido, mas muito bem lembrado aqui por mim e por vocês também sempre, né?
1: Lizardo, bom dia.
0: Bom dia.
1: Eu tô aí de Cabral.
0: Gente fina.
1: Lizardo, toca com esse Lia, filho Zé Goiano, Tela Quente pra nós escutar aqui.
0: É outra que fez sucesso no mesmo CD.
1: Ela, se for possível. Tá bom? Um bom domingo.
0: Bom domingo pra nós todos. E lembrando mais uma vez que meio de semana nós vamos, né, das quatro, né? Das quatro, não sei se amanhã vai ter, amanhã é feriado, né? Das quatro às 19h, né? De segunda a sexta-feira, né? E aí, domingão, nós vamos aí das 5 às 7 da manhã e depois das 8, por enquanto, até daqui a pouquinho às 10 da manhã, né, Naldo Moura? Vamos falar, Naldo Moura? Falar aqui com você, o que que aconteceu?
2: Ô, menina, tô pai.
0: Opa, eu já tá no verso, pera lá, mas primeiro é o áudio,
2: bom,
0: né?
2: Bom dia, Lisiá, como é que tá o lado lá? Também estou bem aqui do lado de cá, mas tô aqui pra não vir com o Christian Ralph, camisa manchada, é o nome da canção.
0: Nossa,
2: exatamente, por favor, decar, mapu, região, um bom dia todo, um abraço, não. Tchau, obrigado. Tá, cachorro?
0: Fala o verso agora.
2: Ô, menina, tô partindo, mas já com saudade dos seus carinhos.
0: Ó. Oh.
2: Com o cheiro do seu perfume na minha camisa e o batom no meu corarinho.
0: Ó. Oh.
2: E se a saudade apertar, eu voltarei antes de chegar à metade do caminho. Pra matar minha saudade e ganhar de novo os seus carinhos. Ô, Cortez, tchau, viado. Tá, cachorro?
0: Pai do céu, o homem é bom mesmo, hein? Então tá certo, então. Também deixa eu agradecer também meu amigo Ivail, já vamos rodar o Cacique Pajé, Pó da Saudade, tá bom? Fica tranquilo, Naldo Moura, depois dessa, o que que vem? A música, né? Camisa manchada? Vamos conferir.

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5: Bom dia, Elisierto.
4: Bom dia, tudo bem?
5: O Gilmarzinho saiu da rádio.
4: Saiu.
5: Faz dias que eu não vejo ele fazer programa.
4: É, agora o horário, né? Do primo Gilmar, que é meu primão de sangue. Deixa eu mandar um abraço pra mamãe dele, que é meu ouvinte, e toda a nossa família, as tias dele, são primas, primeira do meu saudoso papai. Um abraço pra toda a nossa família, né? Pra família dele, não, pra nossa família, né? Do lado do meu pai, né? Eu já acabei de falar que ele é meu primo, um abraço. E aí, a gente foi, trouxe o Elisério Costa pro meio de semana, das 4 às 19, final de semana, domingo, né? O domingo passado eu não fiz, mas aí, na emergência, foi que me chamaram, pediram pra que eu fizesse hoje, né? De ser com certeza, domingo que vem, nós vamos estar por aqui também com a graça do pai. Aí pediram para fazer das 5 às 7 da manhã, né? E das 8, logo após a transmissão da Santa Missa Dominical, até as 10 da manhã. Aí, meio de semana eu vejo com a família como é que vai ser, né? Se vai até as 11, igual era, ou se vai continuar até as 10 mesmo.
6: Bom dia, Elisiardo, tudo bom? Quero
4: tudo
6: ouvir
4: bem.
6: Simplão de tudo. Ofereço para todos gostar da música para você.
4: Obrigado.
6: Eu tava na Santa Missa, não sei se você já tocou, se tiver tocado, toca outra para mim.
4: Não, vamos. Vamos rodar. Vamos rodar, Simplão de Tudo, com o Luiz Guane Gercel da Viola.
7: Bom dia, Elisiário.
4: Bom dia.
7: Elisiário, eu não sei o que pode falar no ar, não sei.
4: Fala aí, uai.
7: Sexta-feira à noite pareceu um cachorro pulando aqui no Marrocos. E até agora não apareceu o dono.
4: Vai, mano, pode falar.
7: Ele é bem cuidado, ele deve ter escapado.
4: É, repete aqui de novo.
7: No Marrocos. E até agora não apareceu o dono. Ele é bem cuidado, ele deve ter escapado.
4: Ah, com certeza.
7: O dono deve estar viajando. Aí, por acaso, que pode falar no ar?
4: Pode.
7: Você fala aí pra mim.
4: Pode
7: pra
4: falar
7: ver
4: sim.
7: Se o dono aparece.
4: Então tá certo. Então é um cachorro puldo, né? Que se você tem, claro, com certeza, escapou e você tá aí na procura. Louco, não sabe? Ou se você postou em alguma rede social, se você viu alguém postando que, né, o cachorrinho tá sumido, então tá aí. E a dona Maria tá informando que tá ali pertinho da quadra, né? Então aí o puldo tá bem cuidado, o cachorro bem cuidado. Então de repente tá viajando, escapou, tá aí. Talvez tem cachorrinho que é de criança, né? A criança fica louco, né? Atrás daquele animalzinho. Então tá aí. Você tiver ouvindo, se você viu alguém postando que sumiu um cachorrinho puldo, a dona Maria tá dando essa informação pra gente aqui. Deixa eu agradecer, minha amiga Neuza, bom dia pra você, ótimo domingo pra você e toda a família. Muito obrigado por estar na sintonia com a gente aqui nesse domingão. Agora são 9:04, Simplão de Tudo na voz do Luiz Goiano e Gercel da Viola. Vamos lá.

0: a sementinha que eu falei, né? Daí composição do Dino Franco e o Itapuã também, que é outro grande compositor em parceria. Sempre tem a tal da parceria, né? Mas ela foi escrita por Dino Franco.
1: Bom dia, Elisiar, beleza? É a Cleque da Fazenda Nova Esperança. Elisiar, gostaria de ouvir a música das Mãos Feitas. Vou abrir o chão e sumir. Ofereço para as meninas lá da Top Mod, para Lisandro, para Davi e para Clenildo. Um bom domingo para você com toda a sua família.
0: Beleza, obrigado. Já rodamos, tá? 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Vamos com mais, vamos com mais. Vamos trazer o Teodoro Sampaio? Trazer uma moda. Já que tá falando em semente, vamos falar então da semente do amor com Teodoro Sampaio.

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11: Isso, agora vamos falar com o homem. Ele, seu delegado, fala comigo.
12: Bom dia, meu amigo Lisiário. Bom dia, bom dia.
11: Quem tá falando? Fala aí.
12: A audiência sua aqui, sábado, domingo aqui, é muito grande. Ei, ei, Lisiário.
11: Fala.
12: Toca aí pro seu amigo delega.
11: Delega, o delegado.
12: Toca a fronteirinha com o
11: Gregório.
12: Pra mim, fazendo igual, fazendo favor.
11: Beleza.
12: Bom fim de semana. Bom almoço.
11: Beleza.
12: O tempo tá bom pra almoçar e dormir, hein?
11: Isso. Toca a fronteirinha pra mim. Esse dia o tempo não tava bom assim, rapaz. Eu dei uma deitadinha à tarde, né? Acordei quase na hora de vir pra rádio, rapaz. Atrasado demais da conta, né? Antes um pouquinho, delega. Você permite eu trazer uma do Carlito Badu? Eu gosto demais das modas, essa dupla. Trazer essa aqui, ó. Na sequência, fronteirinha.

Isso tá na top, tá aí o Tostão na acordeon pra emendar com essa do meu amigo delegado, né? Tostão e o irmão dele, o Centavo, que faz dobra com ele, cantando aí, né? O Arthur, né? Cantando bonito. Falando nisso, né? Tem uma moda, faz tempo que meu amigo Naldo Moura não pede ela aqui, deixa eu procurar ela aqui. Deixa eu ver se eu acho aqui, lembrar do nome dela aqui, peraí, deixa eu digitar aqui. Vamos lá. Inclusive, tocamos demais, eu, Jair, com esse mesmo rapaz, né? Ela foi muito bem tocada por aqui. Aqui, ó. É, já, na realidade, ela é uma regravação, mas ficou muito boa com eles e muito bem tocada aqui. O nome da canção é...

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1: 9:42.
2: Então dá certo, 9:42, falando em nome de Casa de Carne e Tradição, oferece a nossa programação nesta manhã de domingão. 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Naldo Moura tá lá esperando. Eu falei pra ele que ia rodar a moda da pombinha. Então vamos trazer o Mulheres é Rico cantando a moda. Então a pombinha não foi, ela voltou, Naldo Moura. Então tá aí, segura a moda.

Leandro e Leonardo, também passou por aqui o Zé Rica, Pombinha Branca voltou. Mariana, e aí, meu companheiro? Tempo nublado, céu fechado, né? Então tá certo, gente, agradecendo Casa de Carne e Tradição que ofereceu a nossa programação, agradecendo você que ficou ligado com a gente aí aos domingos, então, né? Nós estaremos por aqui sempre com a graça do Pai aos domingos, né? Nesse horário, tá? Das 8, a segunda parte, das 8 às 10 da manhã, por enquanto, né? Se mudar alguma coisa, a gente vai estar por aqui, a gente tá avisando vocês. Meio de semana a gente vai estar aí das 16 às 19 horas. Se você preferir o sistema Caipira do Mariano, do Elisiário Costa, a partir das 4 da tarde às 7 horas da noite. Né, Mariano? Então tá certo então. Gente, fiquem todos com Deus. Com Deus eu sigo. Forte abraço. Bom dia a todos. Bom almoço a todos.

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vamos fazer o seguinte, levanta a cabeça que tudo vai dar certo, nós vamos trabalhar, nós vamos sorrir, nós vamos cantar, nossas contas nós vamos pagar, claro que nós vamos pagar, saúde Deus vai dar pra nós, nós vamos namorar, nós vamos cantar, nós vamos dançar, nós vamos ser feliz. João Bosco está ao seu lado aqui, ó. Olha eu aqui, ó, o filho velho aqui, ó. Seu amigo do peito do rádio aqui, trazendo emoção, alegria de viver. Eterna juventude, que eu vou falar uma coisa pra vocês. E idade? Idade não tem nada a ver não, meu povo. Não tem nada a ver não. O importante é o espírito.

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0: 2018. Parabéns, Tony Reno, pelo seu aniversário. Muitas felicidades. Parabéns, o Paraguai, pelo aniversário de nossa vida. E hoje, foi sexta-feira, João. Foi sexta-feira. Aniversário.
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0: O aniversário desse grande ícone, Arlindo Florentino, meu amigo, parabéns.
1: Você pra mim.
0: Liga pra mim. 992188550. Muito bom atender você. Alô, minhas amigas cozinheiras, diaristas, costureiras, enfermeiras, advogadas, engenheiras, médicas.

0: Alô, meu amigo Paulo, Universidade Federal. Obrigado pela audiência. Ô, Carlinhos Seguinho, cadê você, Carlinhos Seguinho? Um abraço, você faz parte do meu show, ô, Carlinhos Seguinho. Ô, o Ita aqui, rapaz, o Ita é meu amigo.
1: Bom dia, João Bosco. Um excelente domingo pra você e pra todos os seus ouvintes. Grande abraço, João.
0: Valeu, Ita.
2: Bom dia, João Bosco. Tô feliz, tô na top. Adorei da Vila Bandeirante. Quero participar do sorteio.
0: Obrigado, querido. Quero dar um alô para o meu amigo corumbaense Adolfo Rondon, grande radialista, grande jornalista, meu contemporâneo. Trabalhamos juntos na Rádio Educação Rural no início da minha carreira. Adolfo Rondon, Corumbá. Um abraço pra você e pra todos os corumbaenses e pras corumbaenses que ouvem o nosso jogo.

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4: 10:23.

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1: 10:24.

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0: 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Não é o povo assim que o Jorge, você lembra do Jorge Miau?
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0: O Jorge Miau. 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Então eu tenho que resolver meu problema. Eu tô com o pescoço duro. Ora, bora.
1: O pescoço
0: que tá duro.
1: Você jogava bola com o Jorge Miau, né?
0: Jogava bola com o Jorge Miau. Eu era meio campo, Jorge Miau era atacante.
1: Atacante?
0: É, Serginho Caçula jogava, rapaz, era goleador.
1: E o Cícero?
0: O Cícero é bola, hein?
1: É.
0: Ah, o Cícero é bola. Cícero, eu vou te falar uma coisa. Cícero é bola.
1: E o Sangadinho?
0: O Sangadinho não joga nada, rapaz. 99, é o pessoal lá da cidade, a emissora que eu trabalhei 22 anos e deixei grandes amigos e uma missão cumprida, né? Onde eu estive lá. Meu abraço a todos, meu carinho. 992188550 pra você ligar pra mim aqui na Top, que agora eu tô aqui na Top. Eu defendo as cores da Top. 88.9. Fala comigo agora aqui. 992188550. Cadê meu negócio aqui? Pera aí. Tem gente aí. Põe um ouvido no ar aí, bocão. Enquanto eu vou vendo aqui no meu negócio aqui. Pera aí. Manda bala aí. Vai pra cima. Vamos pra cima.
1: Ô, João Moço.
0: Oi!
1: Chegando o Tony Ueno.
0: Tony Ueno, aniversariante do dia, onde é que você está? Manda lá!
3: Alô, amigos da Top FM, alô, João Bosco de Medeiros, alô, Bocão. Estamos falando aqui diretamente do bairro Universitário, mais precisamente aqui na feira do bairro Universitário. Muita gente bonita, muita gente fazendo compras e as lindas meninas da Top FM está distribuindo o Jornal da Top. E a recepção tem sido muito grande, hein? Muita alegria. E olha, João Bosco, estão dizendo aqui que você ficou muito bonito na foto. Tá muito bonito, já tem gente querendo te ver, tem gente aqui que tem saudade do João Bosco de Medeiros. A alegria tá sendo muito grande, a recepção, olha, uma maravilha. Tô feliz, tô na Top, João Bosco.

0: Hoje é o moço.
1: Agora, quer ver como eu vou acertar? Agora é mulher que tá aí. Próximo agora é mulher. Quer apostar comigo? Uma onça. Vamos apostar uma onça. Põe aí, eu acho que é mulher, quer ver? Vamos ver.
2: Bom dia, João Bosco.
3: Aí,
2: é participar do sorteio. Tô feliz, tá na top.
1: Obrigado, meu bem. Mais um agora eu vou acertar de novo, quer ver? Pera aí. Vamos apostar, já ganhei, hein? Já ganhei uma onça. Vamos apostar de novo?
0: Vamos.
1: É mulher de novo, quer ver? É mulher de novo, quer ver?
4: Alô, Bocão!
1: Ai, ai, ai.
4: Alô, João Bosco de Medeiros.
1: Homem!
4: Que di, di, di, di.
1: Meu Deus.
4: Oi.

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8: 10:43.

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1: Rede Top. 10:44.

99218-8550 pra você ligar e participar do nosso show. 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

0: pois aqui. Bom dia, João Bosco. Tá bom? Tô bom. Tô cada vez melhor. João Bosco, cheguei agora da igreja. Tô ouvindo você. Obrigado, minha querida. Ô, Bocão.
1: Oi, João Bosco.
0: Você vai na igreja de vez em quando?
1: Você, João Bosco.
0: Você é católico? O que você é, Bocão?
1: Eu sou católico, João Bosco.
0: E você confessa pro padre os seus pecados, Bocão?
1: Ah, faz tempo que eu não confesso, hein, João?
0: Ah, pensei que você ia falar, faz tempo que eu não peco. Pecar, você peca toda hora, né?
2: Não vai não, ele não vai não.
0: Esse cara aí enche a paciência, esse cara. Tira esse cara daí, rapaz. Que isso? Ô, cara chato. Alô, dona Paula. Bom dia, como vai? A senhora tá boa, dona Paula? Esse programa tá enroscado com você. Alô, minhas amigas cozinheiras. Bom dia para todas as padarias, panificadoras, postos de gasolina.
3: Bom dia, João Bosco.
0: Bom dia.
3: Eu sou Eduardo de Oliveira, moro na Rua dos Andes, número 264, no bairro Marcos Roberto.
0: Maravilha.
3: Me coloca no sorteio de hoje aí.
0: Ok,
3: toca pra mim. Fazenda Paraíso com Vitor e Léo. E eu vou dizer a todos os palmeirenses que o Botafogo vai ganhar do Palmeiras hoje.
0: Vai nada, não. Vai nada.
3: Um abraço a todos.
0: Vai nada, não vai ganhar nada, não. Eu duvido. Eu duvido que o Botafogo vai ganhar do Palmeiras. Eu duvido. Não é porque eu sou palmeirense, não. Mas o foguinho, tá entendendo? O foguinho, estrela solitária, não vai ganhar. Não vai. Ora, será que não vai? Ai, meu Deus. Semana de novo e eu tô no meio do povo, do lado direito do povo, do lado esquerdo do povo e na beirada do povo.
4: Bom dia, João Bosco de Medeiros. Sou a Edna Mara, aqui do Santa Luzia.
0: Oi, Edna.
4: Estou curtindo esse programa maravilhoso.
0: Obrigado, meu bem.
4: Equipe Top FM.
0: Legal.
4: É top. Quero participar do sorteio, João Bosco. Você faz parte do meu show.
0: Ai, que bom.
4: Grande abraço para você e toda essa equipe Top FM.
0: Obrigado, querida. Vem comigo, vem comigo, vem comigo, que é bom, você vai gostar.
5: Bom dia. Me coloca no sorteio.
0: Coloco.
5: Michele do Parque do Sol, região sul de Campo Grande. Tô ligado, tô na top.
0: É Michele?
1: Michele, já vou.
0: Alô, Michele? Vem, Michele, vem pra cá. Vem comigo, Michele.
6: Alô, João Bosco, bom dia. Aqui é o Paulinho Locutor aqui do bairro Taquaral.
0: Legal.
6: De frente de loja.
0: Sim.
6: Tô ligado na Top FM, curtindo seu programa. Um abração pra todos vocês aí da Top FM. Aquele abração também pro pessoal do interior do estado, pessoal aqui da capital. Tamo aí curtindo o Flui, ouvindo o Alto Astral na Top FM.
0: Muito obrigado, Paulinho, né? Locutor de loja. Eu quero aproveitar, Bocão, e mandar um alô para todos os meus colegas, nossos colegas, locutores de lojas, né? Esse pessoal que tá lá enfrentando frio, enfrentando sol, enfrentando chuva, né? Ganhando o pão de cada dia através da sua voz, né? Locutores de lojas, meus colegas de rádio e de profissão também, de locução, meu abraço para vocês, viu? Deus abençoe a vida de vocês. Nós somos colegas, estamos na caminhada. Muito obrigado, viu, Paulinho? Mais uma vez, um abraço para você e a todos os nossos queridos locutores de loja. Tenho um respeito por vocês muito grande. Eu até digo no meu programa o seguinte: tem muita gente por aí que não está acontecendo no rádio por falta de oportunidade. E gente que tem muito talento. Mas que Deus abençoe e que vocês possam ter também a oportunidade, como nós tivemos, de estar por aqui ou por outra emissora, apresentando o seu talento para todos nós. O que você quer, Bocão?
1: Só cumprimentando aí, você falou aí dos amigos aí, das portas das lojas aí, os comunicadores. Mandar um abraço especial pro Marcelo.
0: Marcelo Moreno.
1: Recuperou o Marcelo Moreno.
0: Roubaram o carro dele,
1: recuperou,
0: né? Mas ele recuperou o Marcelo. O Marcelo Moreno, ele tem uns 20 anos, né? Que ele é lutador de loja, tem um equipamento muito bom. Ele é um grande profissional e ele tá sempre aqui prestigiando a gente.

0: Bosco. Oi. Aguinaldo Vargas, morador do conjunto José Abrão. Me põe os sorteios aí.
1: Sem querer.
0: E se puder, me toca alguma da Roberta Miranda aí. Pode ser caminhoneiro, tá bom? Tem um ótimo domingo, um ótimo serviço.
1: Obrigado. Daqui a pouco nós vamos fazer um rolo.
0: Estou feliz, estou na Top FM.
1: Legal.
0: E no programa Alto Astral.
1: Obrigado.
0: João Bosco de Medeiros.
1: Ô, meu querido.

0: bebê.
1: Bom dia.
0: Deixa eu ter dois hambúrgueres. Aqui quem fala é Antônio, Antônio Dora Rancho. Toca a música aí, meu. Minha música.
1: Ah.
0: Pão de queijo.
1: Ah, essa é boa.

Abaixa o som aí que nós vamos fazer um rolo danado aqui. Deixa eu ver aqui. Cadê meu negócio? Tá aqui, deixa eu ver. Peraí. Deixa eu arrumar o negócio aqui, Bocão. Ai, meu Deus do céu. Isso aqui é pra acabar, velho. É a Roberta Miranda aqui, ó. Não mais bolero, fala assim. 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
6: 11:07.

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A Rodrigues, no Jardim Aeroporto, ouvindo João Bosco na top. Muito obrigado, Maria Cleusa Rodrigues, você é legal, faz parte do meu

0: Ô, João Moço.
1: Bom dia, Mirtes. Oi.
0: Ô, João Moço.
1: Oi.
0: Você sacode o povo, hein, João Moço?
1: Eu sacudo. Sacudo. Eu sacudo o povo.

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8: Você sabia que o Caminho do Piabiru é uma rota histórica que conecta o Oceano Atlântico ao Pacífico, atravessando Brasil, Peru e outros países da América Latina? 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
2: 11:26.

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0: Bom dia, seu João Bosco. É um prazer falar com o senhor tanto tempo. Eu vi você lá no Lucas de Lima. Fiquei longe um pouco, queria chegar mais perto pra te falar um bom dia de perto, mas não consegui. Um abraço, que Deus te abençoe, tá? Quero participar desse Pix aí. Toca uma música pra nós de Christian Ralph. Eu tenho muita saudade daquelas orações que você fazia no meio-dia.
1: Sim, querido.
0: Você é top. Um abraço. Quero participar dos prêmios.
1: Ah, obrigado.
0: Mas... A Neuza do Petrópolis, tá?
1: Ô, Neuza. Você podia vir me dar um abraço, Neuza. Claro. Seria um prazer pra mim. Mas eu agradeço, viu, meu amor do rádio? Muito obrigado. Tem gente aí, Bocão? Vamos ver. Vamos ver quem tá aí. Roda lá, roda lá.
2: Bom dia, João Bosco, bom dia, Bocão, Lari Santos, felicidades aí pro seu Tony Leno, que sempre essa garra aí, e pessoas que trabalham, pessoas que fazem o progresso do Brasil. Tô feliz, tô na top, bom dia pros ouvintes top também, Lari Santos.
1: Esse barulho é o vento, né?
3: É o vento.
1: É o vento.

0: gente aí.
1: Fala, João Bosco, bom dia, por aqui o Zé da Bike.
2: Zé da Bike?
1: Mandou uma moda pra nós aí nesse domingão abençoado aí.
2: Valeu, Zé.
1: Que Deus continue iluminando, abençoando, e você vai entrando nas casas das pessoas pra trazer alegria. Morar

92188550. Vai pro Marcílio lá em Glória de Dourado. Todas as mulheres apaixonadas de Glória de Dourado.

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17: 11:44.

Cida Morales e do nosso programa pra você. Não vai dar pra tocar a música, viu, Cida? Porque nós já estamos no crepúsculo do nosso programa, viu, minha querida? Mas vai daqui o nosso abraço e parabéns para o Dorival. Muitas felicidades, que esta data se reproduza por muitos e muitos anos. Uma pessoa maravilhosa. 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

0: não sei se consegui. Sinceramente, eu não sei. Mas eu tentei. Através da minha modesta comunicação profissional, da minha animação, cheia de coisas que ainda eu procuro estar melhorando, para que você tenha cada vez mais uma presença profissional digna do seu bom gosto. Então eu não sei se consegui, mas eu tentei fazer você feliz. É, quem ganhou os prêmios, vamos começar. Por onde que nós vamos começar, Bocão? Vamos começar por onde hoje?
1: Vamos lá.
0: Vambora, vamos começar pelo Pix da rádio. R$88,90 foi pra
1: Carmen Lima, Jardim Marajoara.
0: Carmen Lima, Jardim Marajoara. Entraremos em contato e vamos depositar amanhã, viu, querida? Amanhã. Hoje é domingo, né? Mas amanhã nós já estaremos entrando em contato com você. Nossa direção, viu? Agora vamos para a Cesta Básica. SS Cesta Básica. Quem ganhou?
1: Foi Nájila Guimarães.
0: Nájila Guimarães, você poderá passar aqui na emissora para pegar a sua cesta básica. Tá aqui, viu? Muito obrigado, SS Cesta Básica. Agora nós vamos para os dois frangos assados da Esquina do Frango. Primeiro foi para quem?
1: Ricardo Souza, Santa Fé.
0: E o segundo?
1: Helena Bentes, Nova Lima.
0: Esses ouvintes deverão passar amanhã para pegar os seus vouchers aqui durante o nosso horário comercial e podem ir lá na Esquina do Frango para pegar o frango mais gostoso da cidade. E agora vamos ver quem ganhou os 3 quilos de linguiça.
1: 3 quilos de linguiça, Gilberto Santos da Costa.
0: É a linguiça. Morada Verde, viu? É a linguiça Dib, a melhor da cidade. Casa de Carne Dib, muito obrigado.
1: Gilberto Santos.
0: Gilberto Santos da onde?
1: Morada Verde.
0: Gilberto Santos, Morada Verde. Seu nome vai estar lá, viu? Lá na Casa de Carne Dib. São 10 blocos lá, para melhor atendê-lo. Você vai até quarta-feira, você pode pegar. Depois não vale mais, tá bom, meu querido? Um grande abraço. Pra cima! Saio do mundo encantado do rádio e volto pra minha vida normal. Minha família, minha esposa, minhas filhas, meus netos, minha vida do outro lado do rádio. Quem que vem aí hoje é o Edson Lima pra ficar com vocês. Muito obrigado, Bocão. Muito obrigado, Made Maior Madeiras Tratadas. Muito obrigado, Casa de Carnes Dib. Amanhã estarei com vocês a partir das 4 da manhã até as 7 com o nosso programa Alto Astral. Bom domingo. Deus esteja presente em todos os

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5: Meio-dia e 4.

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0: Já sentiu quem tá por aqui, né? Como é que tá seu coração nesse domingão gostoso, frio virado de ano?

aqui. Edson Lima no Rancho Mais Pião. Após o meu amigo João Bosco e o Bocão por cá. De buiano, né? Rapaz, os homens de buia mesmo. João Bosco tá cansadão, né, João Bosco? Vai descansar, meu irmão. Abraço, Bocão. Esse é o cara. Começando por aqui, o Rancho Mais Pião, excepcionalmente comigo, Edson Lima, hoje, trazendo moda sertaneja, trazendo o que é bom pra você. Rapaz, e na direção geral, Tony Wendel, na direção comercial, meu amigo Marcos Rondon, pilotando a nave, eu, Edson Lima, a partir de agora. Boa tarde, papai, mamãe, vovô, vovó, titio, titias, criançado, o seu Raimundo e os vizinhos lá do fundo. Boa tarde pra você da Chagres e Fazenda, boa tarde pra você que tá chegando agora, pra você que tá cruzando o Estadão do Mato Grosso do Sul, seja bem-vindo a essa sua rede top. Eu sou Edson Lima. Alô, Camapuã, como é que tá as coisas por aí? Alô, Caracol! Alô, Glória de Dourados. Rapaz do céu, o batido saiu. É o frio. E aí, seu motorista, como é que você está? Hoje é dia 6 de setembro de 2026. É o mês que a prevenção à saúde do homem, né? Assim, mental, a saúde mental, né? Contra o suicídio masculino que tá acontecendo muito. Depois vamos falar sobre isso, tá bom? Sobre a história, sobre essa data. É o setembro azul. Que não é azul, né, Edson? Não é azul. Mas muito bem, muito bem, muito bem. Começando por aqui. Pedindo licença pra entrar no celular. Como é que você tá? Já almoçou? Manda pra mim a foto do seu almoço. O que você tá fazendo de almoço? Edson Lima tá azul de fome. Azul. Tá fazendo hoje de almoço aí? Manda foto pra mim aqui, só pra matar um verme. Alô, Giba do Boi, Giba do Boi tá pegando, tá começando a pegada daqui a pouquinho lá pra você que vai almoçar lá com o Giba do Boi na cavalgada aí. Vou falar pra você, hein, bruto, hein? Pensando no rango bom lá, vi as fotos, hein? Desde já eu quero parabenizar, dar os parabéns, um feliz aniversário ao Tony Ueno, diretor-geral da Rede Top, parabéns, que Deus abençoe, meu irmão. O homem tá aí, mostrando pra que veio, mostrando que vem somando junto a toda a equipe da Top aí no estado do Mato Grosso do Sul. Parabéns, Tony, que Deus abençoe, feliz aniversário. Tem muita rasgação de seda, porque senão eu já vou querer um pix. Vem dia e nove, bora de moda.

0: deixa a mão. Vambora, vambora, vambora, vambora, que hoje é domingão, dia de pilarrango na casa da mãe, da casa da sogra, né? Hoje é dia de ficar deitado no sofá, rolar na coberta. Para você que pode, né? Eu tô por aqui. Olha, gente, eu tava falando pra vocês aqui, do setembro, é setembro amarelo. Tá falando sério mesmo, gente. O setembro amarelo é a conscientização na prevenção do suicídio, né? O suicídio acontece tanto com homem como com mulher. Então, é um mês, setembro amarelo é um mês que você é dedicado ao mês, né? O que aconteceu? Depois eu vou contar a história do setembro. 8 de setembro de 1994, a história do menino de 17 anos com Mustang amarelo. Então, existe uma história por trás do setembro amarelo, né? Então, existe essa história. E depois eu vou contar pra vocês, tá bom? Mas, por enquanto, vamos por aqui. Você pode mandar o seu zap no telefone 992-18-8550. Hoje, o Pix de R$100, como eu tinha dito ontem, certo? Hoje, aqui no Rancho Mais Peão, Pix de R$100 pra você. Pode mandar a sua mensagem, manda seu WhatsApp, manda a sua foto do que você tá fazendo, da sua comida, de onde você tá, o que você tá aprontando, tomando café, tereré, chimarrão, tomando um xinguá, tomando um rabo de galo. Manda pra mim aqui. Hoje até as 15, né? Produção, é isso? Até as 15, até as 3 horas da tarde, estamos por aqui. Deixa eu mandar um abraço lá pro pessoal do Egipto do Rio Pardo, da sintonia, obrigado pelo carinho. Pessoal lá em Camisão, que também tá na sintonia, obrigado mesmo pro seu Camisão Piraputanga Palmeiras. Rapaz, eu não queria tirar sarro, não, mas eu sou obrigado, viu? Eu não tô aí pescando, não tô com o barco na água, então tá frio, fico em casa, tomando um carrinho de puxeiro. Né? Alô, Valdécio, como é que você tá, meu irmão? Valdécio chegou por aqui, quer ganhar o Pix de R$100. Deixa eu ver o que ele mandou aqui. Valdécio, meu querido. Cadê o senhor? Cadê? Rapaz, deixa eu ver aqui. É o Renan Souza do Caiobá, é isso? Renan Souza do Caiobá. Ele faz aniversário amanhã, é isso? Dia 7, faz 33. Aí sim, idade de Cristo, hein? Bom demais da conta. Você vai pro sorteio aqui pra você ganhar o senhão, pra você ajudar aí, né? Olha o menino, você não tá com frio não, piá? Gilberto Santo Costa, como é que você tá, meu irmão? Obrigado pelo carinho. Deixa eu ver o áudio que ele mandou aqui. Alô?
1: Fala, Giba do Boi.
0: Não é o Giba do Boi.
1: Vila Margareta, me põe no sorteio.
0: Não vou colocar você no sorteio se você não acertar. É Edson Lima, o diamante negro, mais bonito, mais belo, mais top, mais charmoso, o caboclo negão mais bonito do estado do Mato Grosso do Sul, Edson Lima, o diamante negro. Se você não acertar, eu não vou mandar, não sorteio nada. Meu Deus do céu, bom dia, minha querida Juliana Rodrigues, como é que você tá? Um abraço, um beijo do seu coração, domingão abençoado pra nós. Se puder mandar uma cascuda pra mim aqui, eu aceito. Franguinho assado, pedacinho de costela. Vambora, gente, vambora, gente. O telefone é o 992-18-8550. 992-18-8550. Qualquer canto do estado do Mato Grosso do Sul e do Brasil também, tá bom? Aqui. Alô, boa tarde.
2: Vamos. Fala, Edson Lima, diamante negro, desculpa aí.
0: Grande garoto.
2: Meus Guaraná na cabeça, meu
0: aí
2: amigo.
0: Sim.
2: Manda pra nós, Nando Moreno e o Rio Negro Sulmões de Chapeludo, me põe no sorteio desse Pex aí, hein?
0: Opa, o Chapeludo.
2: Eu vou pôr a carne, pôr a brasa já ficar no jeito e a cerveja pra gelar, nós esperando só o Pix pra comprar uma pele.
0: Beleza. Vai,
2: desculpa aí.
0: Fechou. Já
2: tomou um Guaraná diferente, ó.
0: Beleza, eu vou aí, já volto. 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
18: Meio-dia e 25.

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2: É, muito bem, muito bem, muito bem, estamos de volta, agora são meio-dia, agora é meio-dia, 33 minutos, rapaz do céu, virou nhaca aqui, o trem desandou tudo por aqui. Mano, deixa eu falar uma coisa pra você. Manda pra mim o seu WhatsApp, concorrendo a um Pix de R$100 hoje, tá bom? 992-18-8550. Tava vindo pra cá, eu saí lá do Aerorancho, vindo sentido ao Tiradentes, né? Aqui pra rádio. Encontrei um caboclo ali, rapaz. O caboclo tava bravo, virado um priá num Fox. O homem tava bravo, virado um Zetelo. Queria pegar eu. Falei, não, moço. Vamos largar a mão disso.

0: Rapaz, agora eu consegui voltar o zap aqui, eu tava mais perdido que bala na boca de banguela. Você tá doido? Agora eu consegui achar. Bom dia, bom dia, bom dia, falou aqui. Vamos ver o que saiu aqui. Alô, bom dia, fala comigo.
1: Bom dia, Edson Lima.
0: Como é que tá?
1: Diamante Negro da Top.
0: Você tá bem?
1: Elisângela de Camapuã.
0: Oi, Elisângela.
1: Tô aqui curtindo o seu programa, muito, tomando uma latinha.
0: Muito obrigada.
1: Aguardando o Pix pra comprar mais.
0: Nossa Senhora.
1: Quero participar do Pix. Tô feliz, tô na Top. Se possível,
0: sim.
1: Criou o Bar da Esquina com o irmão do Moreno.
0: Bar da esquina.
1: Obrigada.
0: Tá bom, então vamos ver se eu já mando pra você daqui a pouquinho, tá bom? Boa tarde, Edson Lima, me coloca no sorteio do Pix, tênis do Santa Fé, é isso? Tênis? É isso, é. Ah, meu querida, você tá querendo tomar uma também, né? Meu amigo Jean, lá do Camapuã, já tá, rapaz do céu, não mata o negão aqui não, pelo amor de Deus. Pensa numa fome novinha que eu tô. Fala, meu amigo Zé Carlos, como é que você tá? Boa tarde, boa tarde, você tá bem?
2: Bom dia, Edson Lima, Zé Carlos aqui do Jardim da Moca, ouvindo desde as 6:00 da manhã.
0: Opa!
2: Tô na Top, tô feliz. Mandou um alô pra minha esposa Eliane, minha netinha Lara Vitória.
0: Oi, Eliane, netinha.
2: Amanhã você tem,
0: já tá. Esse
2: senhão aí pra poder comer um puxeiro à noite.
0: Aí sim.
2: Falou, meu amigão.
0: Pronto.
2: E toca pra nós galopeira, se der.
0: Galopeira, vou ver se eu consigo tocar pra você, tá bom? cinco, você fala comigo até às 15 horas do break, tá bom? Alô, boa tarde, fala comigo.
3: Fala, Edson Lima.
0: Como é que você tá, meu querido?
3: Bom dia, né? Top FM, tô feliz, tô na Top. Quero participar do sorteio. Marcinho, aqui do Betaville. Coloca nós aí no sorteio.
0: Tá bom, meu querido. Já saiu.
3: Bora comer. Toca um modão aí. A música do Sorriso Lindo, Cabelão Preto.
0: Pronto, aí, rapaz, é moda chique demais da conta. Alô, boa tarde.
4: Boa tarde, Edson Lima.
0: Como é que você tá?
4: Rinaldo Vargas, José Abrão. E põe o sorteio do Pix, tá?
0: Já tá.
4: Beleza?
0: Pronto.
4: Boa programação.
0: Isso mesmo, bora junto.
4: Estou feliz, estou na Top FM.
0: Meu queridão, tamo certo. Deixa eu mandar aquele abraço especial pro pessoal lá de Três Lagoas na sintonia, obrigado pelo carinho. O pessoal também lá do estado de Minas Gerais, o pessoal tá na sintonia através do aplicativo da Top FM, né? 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Rapaz, eu acho que eu peguei a trilha do meu brother, hein?

O telefone, mais uma vez pra vocês, é o 99218-8550. Rapaz, o pessoal tá animado demais da conta. Olha, tem gente que tá trabalhando, tá na pegada, tá na peleia. Tem gente que tá em casa descansando. Amanhã é feriadão, dia 7 de setembro. Amanhã é o dia da independência do Brasil. E vocês não podem esquecer que dia 8 é o setembro amarelo. Não pode esquecer, né? Prevenção, é o mês que você fala sobre o suicídio, que acontece muito. As pessoas muitas vezes reclamam da depressão, reclamam do que tá acontecendo com a vida, na vida dela, né? Muitas vezes a pessoa, muitas vezes ela não passa o que tá acontecendo, ela guarda pra ela, isso explode por dentro e acaba chegando pra uma decisão que talvez ela não queira tomar. Então é só procurar ajuda, gente, vamos procurar conversar. O certo é conversar. Eu vou contar a história do menino que deu origem ao setembro amarelo, tá bom? Bom dia, Edson Lima, Diegão Motoca, motora de aplicativo. Mas escuta, manda um alô aqui no Vila Marli, coloca na hora de sorteio. Corinthians e Palmeiras, não tem mundial. Não vou colocar nada. Não vou colocar nada. Não vem falar do meu Palmeiras, não. Não vou colocar nada, se eles vão lá pro sorteio, lá pro final. Meio-dia 39, o tempo passa e o tempo voa. O Edson Lima continua lindo e numa boa. Riba do Rio Pardão que liga.

0: volto com ele só um pouquinho, daqui a pouquinho mais moda. Alô, Bruna! Daqui a pouquinho moda pra vocês aí, tá? Tudo feliz na top! 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
6: Meio-dia e 44.

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1: Alô, Cascavel, sei aqui não, aqui você tromba no farpado. Tá chegando a hora, tá chegando a hora.

céu, vou falar pra você, o caboclo tiver meio apaixonado, ele toma o tinguá com vontade. Essa moda é da tábua da beirada. Ah, é? Você pode ter certeza que... Oh, vai! É muito bem, estão de volta, Renan e Raí, tá difícil de voltar essa música, teve uma participação do João, saudoso João Carreiro, né? João, na época era João Carreiro Capataz, ficou top também com eles, viu? Também vocês ouviram aí, Jadson, volta pro meu amor, e o que essa moça fez aqui foi, é um medley, né? O pessoal antigamente falava popurri, ou popuri, porri, uma coisa assim, mas é medley. É, nós tá moderno. Deixa eu mandar aquele abraço especial lá pro Jean Potência, grande Jean Potência, o Edmar Pelúcio, o homem do Death Nervo. Jean não mosca. Moscou tomou, hein? A dentada, vou falar pra você. É brava. Olha, deixa eu falar pra vocês. Vai acontecer agora dia 9. Agora dia 9, Edson Lima? Não, agora não. Pega aí direito aí, seu pouco de água. Agora são 12h54. Deixa eu me achar aqui, não vai perdido que surimbingo. Mas antes de eu falar aqui, deixa eu mandar um abraço especial lá pra minha filha Bruna Lima. O Bruno Lima, que tá lá no espetinho, lá na casa de carne Caiobá, lá no Caiobá. Estão trabalhando por lá. A minha nora já tá pra ganhar meu neto aí, né? Meu sexto neto chegando por aí, viu? Tem que povoar o mundo mesmo, viu, Bruno? Chega a madeira! Um abraço aí, outro polaco do fundo lá, eu não sei quem é não, mas um abraço pra todo mundo que tá.

0: eu quero fazer um convite todo especial pra vocês. Ó,
1: e eu vou estar lá.
0: Eu vou estar por lá, a minha presença vai estar lá. Se você quer conhecer o cara mais bonito da Top, eu estarei lá. 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Certo? Olha, eu vou falar para você, vai ser um show da galáxia. Você é top demais. Eu só tenho medo de estar por lá e encontrar o Pelúcio. O Pelúcio querer morder a gente, né? Mas um abraço, Jean, que tá na sintonia. Pelúcio, todo o pessoal lá tomando aquele chá de goiabeira. Muito obrigado pelo carinho, tá bom? Mas, gente, ó, acontece show de bola. Esse show aqui é uma atração nacional, meu amigo. Nacional, é trem de outro nível. É outra qualidade. Colônia Paraguai é o que liga.

0: Rapaz, o pessoal tá mandando um zap aqui, o trem tá fervendo, hein? Jean, tamo junto, Renan e Raí, dia 9, eu estarei com você, meu irmão, meu amigo, e vou falar uma coisa pra você, se você não for, você vai se arrepender, show de bola. 992-188-550, você falar comigo, vou ver se dá tempo sim, bora lá. Alô, boa tarde, fala comigo.
1: Ô, meu amigo, boa tarde, Edson Lima.
0: Como é que você tá?
1: Que é o Genivaldo fazer bonitizar no Camapuã.
0: Ou sim.
1: Eu perdi uma música aí já pro outro aí, mas não deu tempo de tocar, né?
0: Não deu.
1: Quem sabe você vai tocar pra mim agora.
0: Que moda?
1: É, Irmãs Barbosa.
0: Nossa.
1: Peito de Afro. Quero oferecer pra todos os ouvintes aqui, pra toda a família, pro meu amor, a Elidir aqui também. Pra você um forte abraço, meu amigo.
0: Um abraço.
1: Por cá, graças a Deus.
0: Um beijo no coração de cada um de vocês, se der tempo eu toco pra você, tá bom? Pix de R$100 hoje é oferecimento do meu amigo Jean Potência. E onde, Marpilúcio? Alô, boa tarde, fala comigo.
2: Bom dia, pra mim é bom dia ainda.
0: Bom dia, meu amigo.
2: Fazendo uma dobradinha aqui.
0: Nossa senhora, é bom demais.
2: Mas pensa na dobradinha que vai ficar top de linha.
0: Você tá doido.
2: Fala comigo, quer participar do sorteio aí. Aqui é o Juraci do Parque Tor Laranjais. Quero ouvir a música Morena Linda.
0: Morena Linda, boa.
2: Fala comigo.
0: Alô, boa tarde, fala comigo.
3: Boa tarde, Edson Lima.
0: Você tá bom?
3: Marlin, Jardim Noroeste.
0: Ô, Marlin.
3: Tô feliz, tô na top. Eco do Pantanal pra nós.
0: Bom também.
3: E torcer pro Flamengo.
0: E pra onde? Que raio de Flamengo. Já não vai pro sorteio também, não. Larga a mão, trem de Flamengo, rapaz. Alô, boa tarde.
4: Boa tarde, seu Giba do Boi.
0: Mas que, peraí. Quando ele voltar, você fala com ele, que aqui é o Edson Lima. Oi, me coloca no sorteio, é a Evelyn do Aero Rancho, tô aqui na sintonia, obrigado, Evelyn, pelo carinho. Grande Aero Rancho, 100% ligado na top, hein? Você tá doido. Alô, boa tarde, fala comigo.
5: Dia abençoado, manda foto aí.
0: Foto?
5: Esse diamante, aí, negro aí. E a Verna Marinha 3, eu quero ganhar, participar desse Pix. E toca uma boa aí pra mim.
0: Vou tocar.
5: Do amado
0: parceiro. Alô, Vera Lúcia, que foto você quer, menina, pelo amor de Deus. Alô, boa tarde, fala comigo.
6: Bom dia, meu amigo Edson Lima.
0: Você tá bom?
6: Aqui o Erpide aqui do Colômbia.
0: Você tá, Erpide?
6: Coloca meu nome no sorteio desse Pix aí.
0: Já tá,
6: ó.
0: Meu querido.
6: Tô doido pra ganhar. Tô aqui, tá meio frio.
0: Tá bom.
6: E a gente tá tomando uma cervejinha.
0: Nossa senhora, é bom.
6: Tô indo pro aniversário agora do meu padrasto.
0: Aí sim.
6: Tá fazendo 83 anos.
0: Nossa senhora.
6: E amanhã é meu aniversário.
0: Sim.
6: É aniversário de 60 anos.
0: Parabéns, amanhã. Já antecipado.
6: Desejo tudo de bom pra você, ter uma boa programação, fique com Deus.
0: Fique com Deus pra nós, eu vou ali e já volto, cuida só um pouquinho. Muito feliz na top! Essa é a sua rede top para todo o estado do Mato Grosso do Sul, é isso, né?
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0: o cheiro do seu perfume que ainda está no ar. Amado Batista, separação de Poli Paulino, ponto final. Nando Moreno, mesa 14, participação do Ed Brito e Samuel. E abrindo o bloco musical, Teodoro Sampaio e Felipe Falcão, vestido de seda. Muito bem, deixa eu falar, deixa eu mandar um abraço especial pra você que tá chegando agora, seja bem-vindo. Andressa da Silva Borges, muito obrigado pelo carinho, tá bom? Ao Éder, que tá na sintonia também, que Deus abençoe. Éder Salles, do bairro Nova Lima, obrigado pelo carinho. Deixa eu ver de onde é, eu falei Andressa, mas não falei de onde ela é. Do bairro São Francisco, Andressa da Silva Borges, gostaria de ganhar um pix de R$100, já tá participando, tá bom? Deixa eu ver aqui, boa tarde, estamos na audiência aqui, bota meus meninos, coloca eu no sorteio, é a Bruna. Você não vai trabalhar não, tá bom? É minha filha. Alô, boa tarde, fala comigo.
1: Boa tarde, Diamante Negro. Aconteceu com esse cabo aí, que ele fechou você e tava bravo, Zé Teto. Amarra o bicho, pega uma corda e amarra o bicho. Bravo, a gente amarra ele.
0: Rapaz, tem gente que é bravo.
1: Pra nós, Leonardo, por favor, reza pra nós que a coisa tá feia. Tá coloca bom. Aí no Pix, rapaz.
0: Já tá. Rapaz, tem gente que, vou falar pra você, é complicado. Boa tarde, Luísa Bete, do bairro São Francisco, estou aqui fazendo o caldo para passar um fiozinho, moro no Jardim Seminário, gostaria de ganhar R$100, ô caldo, rapaz, pensa numa fome que eu tô. Oi, Fernanda.
2: Boa tarde, vamos que vamos.
0: Vamos que vamos.
2: Fernanda Regina da Vila Glória, tô feliz, tô na top.
0: Muito obrigado pelo carinho, Vila Glória, na sintonia. Vamos dar tempo aqui, deixa eu ver o que tá falando aqui. Muito bem, tô feliz, tô na top, vou ali já volto, conta só um pouquinho. Alô, Stephanie, Campo Grande, tá ligadinha? Meu sogro tá me visitando, preciso comprar. Aí sim, erva pro chimarrão. Tô feliz, tô na top.
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12: 1:24.

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0: beleza? Tá só começando.
1: Com sentimentos meus.
0: E daqui pra frente é só pra trás. Agora são 1h28 na capital mais morena do centro-oeste brasileiro. Você tá doido? Aí não tem jeito não, sendo motorista. Ave Maria. Ah não. Alô Pelúcio, traz um aqui pra mim, por favor. Traga, traga. Aqui já tá começando o xinguá aí, né? Já almoçou?

Mas vou falar pra você, não tem muriçoca que aguenta, hein? Muito bem, muito bem, muito bem, pra você que tá cruzando o estadão, pra você que tá sintonizado através da Rede Top, meu muito obrigado.

0: ligado. Alô, Caracol. Alô, Camapuã, como é que vocês estão? Pai do céu, vou falar pra você, eu quero agradecer cada um de vocês, viu? A audiência monstra. Obrigadão mesmo, não tô conseguindo atender todo, mas na medida do possível, vamos indo. Alô, boa tarde, fala comigo.
1: Bom dia, seu Edson Lima, que é o Adelson, motorista de aplicativo.
0: Boa, Adelson.
1: Ô, oh, coloca um sorteio do Pix aí, rapaz.
0: Sem conto.
1: Quero tomar um aqui, tô tomando um aqui já.
0: Confiando
1: nesse Pix aí, hein?
0: Pronto.
1: Tô tomando um e curtindo a top.
0: Bora.
1: Tô feliz, tô na top. Manda aí o Pix aí pra me pagar a cerveja ali, rapaz.
0: Aí sim, hein? Alô, boa tarde, fala comigo, fala quem tá falando. Fala quem quer falar.
2: Boa tarde, seu Edson Lima. Boa
0: tarde.
2: Entrou no ar. Tá esperando o senhor entrar no ar.
0: Opa.
2: Tá falando é o Simão aqui do bairro Itacoruçu.
0: E aí, Simão?
2: Tudo bom, minha amiga?
0: Bom.
2: E minha mãe não estão esperando, o senhor tava esperando o senhor entrar no ar aqui, já estamos ouvindo o senhor aqui.
0: Obrigado.
2: A gente queria escutar Pião Carreiro e Zé Paulo, seguindo os seus passos. Dedicar essa música a todo mundo que tá escutando aí, a Top FM, né? Com o Diamante Negro da rádio, né? Beleza?
0: Obrigado, meu irmão.
2: Pra nós, só essa aí. Beleza?
0: Pião Carreiro e Zé Paulo.
2: Pra todo mundo aí. Abraço, tchau, tchau.
0: Abraço.
2: Tô feliz, tô na top com Edson Lima, o Diamante Negro da rádio, o Rancho Mais Piano.
0: Ô, Simão, obrigado, dona Severina, por lá no bairro Itacoaruçu, que Deus abençoe vocês, e se der daqui a pouco eu já mando pra vocês, tá bom? Alô, boa tarde.
3: Boa tarde, Edson Lima. Aqui é o José Elias.
0: Pois é.
3: Do Jati. Estamos sintonizados na top. E ele frio aqui, hein?
0: Rapaz do céu, frio com força, né? Diz que amanhã vai estar piorzinho um pouquinho. Um abraço do pessoal já tá aí. Que Deus abençoe a todos vocês aí, viu? Alô, boa tarde, fala comigo.
4: Bom dia.
0: Bom dia.
4: Aqui é Natália.
0: Oi, Natália.
4: Estamos aqui aguardando o Pix pra tomar uma cervejinha. É nosso.
0: Opa! Ela pediu a música do YouTube, é isso? O YouTube? Ô, oh, minha querida. Eu vou deixar aí pro meu amigo, meu brother, Ricardo Urchins, tá bom? Ele toca o YouTube, eu não sei nem falar o YouTube. Alô, boa tarde, fala comigo.
5: Ô, Edson Lima, boa tarde a todos aí.
0: Boa tarde.
5: Cara, que programação maravilhosa da Top FM, hein?
0: Muito obrigado.
5: Meu nome é Marco Antônio, rapaz, estamos aqui escutando aqui no Caiçara, aqui essa, fazendo um puxeiro ajeitado aqui,
0: nossa,
5: escutando
0: os motões ajeitados. Nossa senhora, é bom demais,
5: toca pra nós aí, Breno Reis e Marco Viola. É bom pra caramba. E outro, manda, eu coloco no sorteio do Pix aí, cara. Beleza?
0: Beleza.
5: Valeu, Edson Lima, aquele abraço, cara.
0: Um abraço, obrigado pelo carinho. Ó, mandaram aqui assim, ó, a professora Dani Andréa. Dani? Ué, bom dia, Giba do Boi. Não é o Giba do Boi, é o Edson Lima. Mas tô feliz, tô na top. O programa aqui é top demais, tô curtindo o Domingão, ouvindo. Rapaz, é o Edson Lima. Alô, boa tarde, fala comigo.
6: Boa tarde, sou Edson Lima.
0: Como é que você tá?
6: Sim, significa cair a ficha, ser compreendido, alguma coisa assim? Me coloca aí no sorteio desse Pix.
0: Pera aí, deixa eu pegar de novo que eu não entendi. Fala de novo.
6: Boa tarde, sou Edson Lima. Sim, significa cair a ficha, ser compreendido, alguma coisa assim? Me coloca aí no sorteio desse Pix.
0: Eu continuei sem entender. Alô, boa tarde, fala comigo.
6: Boa tarde, Edson Lima, aqui é a Vitória Gabriela. Tô feliz, eu tô na top e hoje eu quero muito ganhar esse Pix, que Deus abençoe.
0: Amém, já foi pro sorteio, tá bom? Bom dia, Giba. Não é o Giba, Tereza, é o Edson Lima. Tá falando um bom domingo a todos, a equipe top, obrigado pelo carinho, tá bom? Where do we go now? Bom dia, Edson Lima, manda um alô aqui pra nós. Alô?
7: Bom dia, Edson Lima, beleza?
0: Bom.
7: Estamos aqui dando uma geral na viatura.
0: Aí sim.
7: Manda um alô pra nós aí, fazendo favor.
0: Mas já tá.
7: O programa aí tá top, hein?
0: Muito obrigado.
7: Guardando o sorteio também, Tião Osório no sorteio.
0: Grande Tião, obrigado pelo carinho, meu irmão, já tá no sorteio. Boa tarde, me coloca no sorteio, Roberto César Vieira do Santos, bairro Novos Estados. Valeu, meu irmão, tamo junto. Boa tarde, Edson Lima. Top FM, minha cara. Sou Enio Fonseca da Vila Cidade Morena, Edson Lima. Toca um do Alex Ivan pra mim. Pix é na Top. Alô, meu queridão, brigadão, viu? Não, ah, não, aí não, aí você quer matar o negão aqui, que isso, não faz não. Alô, boa tarde.
8: Boa tarde, meu amigo Edson Lima. Oi? É o Chico Flamenguista do Noroeste.
0: Ô, Chico.
8: Põe nós no sorteio, meu amigo.
0: Mas você quer matar nós, Chico?
8: Estão mexendo a pelanca aqui.
0: Rapaz do céu, olha que espanela bonita, um fogão ali, ah, não. Aí não tem base não, moço. Alô, boa tarde, fala comigo.
9: Fala, companheiro Edson, boa tarde, beleza?
0: Oi, Arnaldo.
9: BH.
0: Como é que você tá, meu
9: Cheguei
0: irmão?
9: Cheguei de serviço agora, liguei o rádio e você no ar.
0: Obrigado,
9: Toca pra nós aí, Renan e Raí. Liga lá em casa e manda abraço, né?
0: Opa! Tudo de bom. Fala aí, Renan e Raí, tem ele aí, viu? Renan e Raí, aqui em Campo Grande, Colônia Paraguai, que liga. E eu quero convidar você pra tá lá. Esse forfé, todo mundo junto e misturado. Alô, boa tarde, fala comigo.
10: Oi, Edson, aqui é o Carlos do Monte Castelo, me coloca aí no sorteio do Pix.
0: Ô, Carlos, meu querido. Edmar Pilúcio, bom dia, Edson Lima, tô aqui com o Jean. E mugida pra cima. Aê, Pilúcio. Alô, boa tarde.
11: Bom dia, top. É isso aí, top. Estamos aqui ouvindo o rádio aqui numa churrascada aqui na Nova Campo Grande com a produção Diego Simonetti. Manda um abraço aí.
0: Diego Simonetti.
11: Manda um abraço aí pro Diego Simonetti de Goiânia e está aqui em Campo Grande fazendo uma festa.
0: Grande Diego.
11: Aqui em Campo Grande, Mato Grosso do Sul. Daqui a pouco está lá e bonito. Vamos que vamos. E põe o pique aí pra negar dinheiro
0: aí. Aí sim, Antônio. Tive o prazer de entrevistar o Diego Simonetti quando eu era da FM Atalaia. Aí, caboclão, gente fina demais da conta. Canta demais, menino, hein? Alô, meu amigo Robin Hood.
12: Boa tarde, Edson Lima.
0: Como é que você tá? Hood,
12: tô feliz, toma top. Toca pra nós, couro de boi.
0: Couro de boi.
12: Tô feliz, toma top.
0: Boa.
12: Robin Hood e Adriano Oliveira 3.
0: Aí sim, hein? Aí é modão de qualidade. 1:39, eu vou ali e já volto. Aguenta só um pouquinho, é mais rápido do que coxa de porco. É bem curtinho, mas é ligeiro. Tô feliz, tô na top.

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11: 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Conforme estudos, devemos comer 70% cru, 30% cozido e zero frituras, enlatados e embutidos. Mas como isso vai me levar à vida eterna? 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Sendo assim, quando cuidamos do nosso corpo, estamos também indo em direção à transmutação. Ou seja, vamos rejuvenescendo, nossa tecnologia mental fica mais acelerada e aumenta a nossa capacidade de desenvolver habilidades, juntando uma boa alimentação com exercício
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0: muito bem, essa aqui, Renan e Raí, foi especial lá pra meu amigo Reinaldo, lá em BH, lá em Minas Gerais, rapaz do céu, o homem tá longe, e por aí tá frio? Aqui tá um frio da moléstia. 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Renan e Raí, rapaz do céu, vai estar show de bola, hein? Imagina aqueles modão, chorei no sinal, acabou que tá meio magoado, meio do coração, meio peludo. Nossa senhora, você tá doido. Mas que trilha, meu Deus. É, deixa eu ver quem chegou por aqui. Alô, boa tarde, fala comigo.
1: Tô na top, tô feliz, tô na top, Mário Aparecido da Silva, Jardim Monte Alegre.
0: Mário, já tá no Tinguá por aí, Mário. Boa tarde, ô Diegão, toca moda boa pra nós, do Tostão e Guarani, valeu, vai Corinthians e Palmeiras. Não, eu não vou falar nada, eu não vou tocar pra nada também, você já tá falando mal do Palmeiras. Grande Diegão, um abraço. Alô, boa tarde, fala comigo.
1: Tô feliz, tô na top, número de gente me esperando, vai salvar. Opa! Participando do sorteio, se vier aí.
0: Sim.
1: Ótima tarde, tô na top, tô feliz.
0: Opa, muito obrigado pelo carinho. Alô, Portal Caiobá, o pessoal na sintonia, que Deus abençoe sempre aí, viu? Alô, boa tarde, fala comigo.
2: Boa tarde, Edson Lima, boa tarde a todos.
0: Como
2: os
0: é nossos
2: ouvintes. Sou Agenor Gerônimo de Souza, da comunidade Negra de São Benedito, Tia Eva.
0: E aqui
2: no Jardim Centro-Oeste, no pé do Eito.
0: Aí sim, hein?
2: Ô Edson Lima, se você puder, toca pra nós aí, Rio Negro Solimões.
0: Rio Negro?
2: Frio da madrugada. Eu ofereço pra toda a galera que tá em sintonia com a melhor do estado, a melhor do Brasil.
0: Tamo junto.
2: FM 88.9. Tô feliz, tô na top. Me coloca no sorteio que eu quero ganhar esse senhão aí, Edson Lima.
0: Já tá no sorteio, meu irmão.
2: Todos tenham uma tarde abençoada.
0: Amém.
2: Tchau.
0: Tchau, obrigado, tamo junto. Alô, boa tarde.
3: Boa tarde, Edson Lima, que programação maravilhosa.
0: Obrigado,
3: meu irmão. Sorteio aí, rapaz, preciso ganhar alguma coisa, senão vou ser mandado embora de casa.
0: Rapaz, você pode ser um abraço, viu? Pode ser um abraço, meu, vou passar aí pra dar um abraço pra você. Alô, boa tarde, fala comigo.
4: Boa tarde, Edson Lima e Aparecida Nascimento.
0: Oi, Aparecida.
4: Do Jardim Monte Alegre.
0: Como é que você tá?
4: Tô na top, sou feliz. Vamos embora participar do sorteio aí. Fica com Deus, que Deus abençoe.
0: Amém. Deixa eu falar pra você que vai tá mandando seu zap aí. Manda pra mim o que você tá fazendo de almoço. Tô numa fome danada, lascada. Tem uns amigos meus que mandam aqui. Ah, eu tô na sintonia, mas não manda a localização pra ele passar pelo menos pra me pegar um pedaço da gordurinha que sobrou lá. Ninguém fala onde tá, eu tô morrendo de fome. Agora são 13:52. Alô, boa tarde, fala comigo.
5: Boa tarde, Edson Lima.
0: Como é que você tá?
5: Mandando aqui pra nós, família toda reunida neste domingão, pra ouvir a top desde cedo.
0: Ô, Priscila. Priscila
5: André Rodrigues do Rancho.
0: Obrigado, Priscila.
5: E vou falar pra você assim, todos os dias a gente escuta a top, e todos os radialistas têm um QI, que faz a gente se prender na rádio mais top de Campo Grande.
0: Sim.
5: Então, parabéns pela programação a todos vocês.
0: Muito
5: e
0: obrigado.
5: Manda um look pra nós, Priscila André Rodrigues do Rancho, me põe o sorteio do Pix, tá bom? Fica com Deus, Edson Lima.
0: Obrigado, Priscila, que Deus abençoe, tá bom? Obrigado pelas palavras, obrigado em nome de todos os locutores daqui da Top FM, tá bom? Alô, boa tarde.
6: Boa tarde, meu amigo Edson.
0: Como é que você tá?
6: Ligado no programa aqui, ó.
7: diretamente do Paraná, escutando a Top FM. Volta pra mim, Cavalo Branco.
0: Ô, Carlos, meu querido. Rapaz, eu vou falar uma coisa pra você. Estadão do Paraná é o que liga. Que cidade que você é? Tempo atrás eu cheguei aí, Mandaguaçu, ali em Maringá. Top demais da conta, hein? Alô, boa tarde, fala comigo.
1: Top, tô feliz. Boa tarde, Edson Lima.
0: Boa tarde.
1: Manuel Aparecido da Silva.
0: Oi, Manuel.
1: Grande Dourado.
0: Aí sim.
1: Sorteio Pix, R$100. Um abraço, Deus abençoe.
0: Rapaz, R$100 agora vai ajudar, né? Pra inteirar no caldo. O Marreiro falou em caldo aqui, já apareceu um caldo aqui, ó. Bora comer um caldo, Edson Leão. Toca aí, Deli Delinha, me põe no sorteio. Deixa eu ver quem que é. Falou o nome? Sandro. Sandro Quinhone, é isso? Mas não saiu, hein? Mas valeu, meu irmão Sandro, tamo junto. Aquele abraço pra você. Bonito o caldo aí, hein? Tá doido, quer matar o negão de fome aqui, você tá louco. Alô, boa tarde, fala comigo.
8: Boa tarde, Edson Lima.
0: Como é que você tá?
8: Reinaldo Vargas, José Abrão. Me põe no sorteio do Pix, tá? Beleza?
0: Sim.
8: Boa programação.
0: Muito obrigado.
8: Estou feliz, estou na Top FM.
0: Oi, Dani, deixa eu ver o que a Dani tá falando. Oi, Dani, sua vida tá falhando, porque em geral confundiu. É, a vinheta fala do Giba. Deixa eu explicar pra você, Dani. Aqui é o Giba do Boi. Então hoje tá o Edson Lima. O Giba do Boi tá em outros trem aí, tá na cavalgada dele. E aí tá o Edson Lima, mas a vinheta é dele. Mas eu concordo com você, aí confunde mesmo, tá bom? Mas é tudo zoeira. Muito obrigado pelo carinho, Dani e Andréia.

0: Olha lá, lá em Minas Gerais, nem quente e nem frio. Mas tá bom então, hein? Alô, boa tarde, fala comigo.
1: Alô, muito boa tarde, pessoal da Top. Que é o Anderson Zola, Nova Confluente. Tô feliz, tô na Top. Lembra o seu Edson Lima.
0: Oi.
1: Foi sorteio aí do Pix, aí, todos os sorteios. E uma semana maravilhosa pra gente.
0: Pra nós. Tá?
1: Bom final de semana. Bom feriado pra todo mundo.
0: Opa,
1: aí.
0: Obrigado. Pra você também.
1: Tô feliz pela Top, sou lá do seu Zó, no Grande. O curtindo, torcendo muito pelo Pix, hein? O seu Edson Lima, Anderson Zó, no Grande. Muito obrigado.
0: Ô, meu queridão, valeu. Obrigado eu. Alô, Tainara, daqui a pouquinho, viu? Vambora de moda. Atendendo o pedido, quem chegou por aqui, Peão Carreira Zé Paulo, seguindo seus passos. É moda em cima de moda, seu motorista. Tô feliz, tô na Top. 1:56, chega, chora essa moda, hein? Alô, Simão, alô, dona Severina, aumenta o som. Entre. Vontade de sumir ali pro lado do Goiás, não vai tá mais.

0: pai do céu, encosta em Minas, sim, pode ter certeza, viu? Você pode ter certeza que eu encosto aí. Você tá doido. Oi. Essa aqui eu vou tocar daqui a pouquinho pra vocês, tá? Pra você que pediu.
1: Desde o tempo.
0: Eu vou ali e já volto, aguenta só um pouquinho.
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0: É.
1: 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Sentindo o peso dos anos, sem poder mais trabalhar.
0: Oh. E já volto. Tô feliz pela top. É pra você que tá na cozinha aí, né? Terminando de fazer aquele caldo gostoso. Você...

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2: 2:05.

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2: Muito bem. Estamos de volta pela sua Rede Top. Ah, mas o retorno foi tudo embora aqui, hein? Bora! É, muito bem. Estamos de volta pela sua Rede Top. Agora são 2:06 na capital mais morena do centro-oeste brasileiro. E você, tá fazendo o quê? Tá deitadão na rede? Já almoçou? Tá em paz? Tá tomando um xinguá? Tá apertando o suco do pau podre? Ou o suco da confusão? Fala pra mim. Deixa eu ver o pessoal aqui. O pessoal tá mais bravo comigo que tá doido. Alô, como é que você tá?
3: Boa tarde, Giba do Boi. Aqui é a Jaqueline da Silva Loredo, do bairro Manuel Taveira.
2: Não, Giba.
3: Me coloca no sorteio desse Pix. Quero ganhar ele pra me comer um guisadinho de mandioca com carne.
2: Tá certo.
3: Tô feliz, tô na top.
2: Aqui é o Edson Lima, o Giba do Boi, só semana que vem por estar por aqui, tá? Domingo que vem o Giba do Boi tá aqui, assumindo seu posto. Alô, boa tarde, fala comigo.
4: Edson Lima.
2: Como é que você tá?
4: Bom dia, não terminei meu almoço ainda, Edson Lima.
2: Ah, eu não almocei também.
4: Fala comigo.
2: Como é que você tá?
4: Eu quero participar do sorteio aí, põe aí na umas músicas sonadas aí, de arrebentar um peito, o coração sai pulando.
2: Rapaz, é tá bom demais, fora. Hein?
4: Zezé de Camargo Luciano, o Chitãozinho Chororó, ou Daniel, qualquer um desses músicos aí, pra mim tá em primeiro lugar.
2: Daqui a pouquinho eu mando pra você, tá bom?
4: Branco, Morena Linda, o que vier, tô ouvindo.
2: Tá bom então.
4: Aqui é o Juraci do Parque Laranjado, hein? Ó, tô ligado, hein?
2: Obrigado.
4: Tô ligado, aquele abraço.
2: Tamo junto, abraço.
4: Um abraço. Obrigado.
2: Alô, boa tarde, fala comigo.
5: Boa tarde, Edson Lima.
2: Como é que tá?
5: Rita do Itaiangá.
2: Oi, Rita.
5: Aqui. Fazendo um pãozinho de cenoura aqui.
2: Eu tô vendo.
5: Um pãozinho de cenoura.
2: Eu tô
5: Rita
2: vendo.
5: Pegadora.
2: Tô vendo.
5: Manda um alôzinho aqui pra nós.
2: Mandar pra mim, ninguém manda. Manda
5: pra Dona Catarina.
2: Tá bom.
5: Meus bebezinhos que estão deitadinhos com frio.
2: Tá certo.
5: Beijo. É a Rita. Tô feliz, tô na top.
2: Obrigado, Rita. Alô, boa tarde.
6: Boa tarde, seu Giba do Boi.
2: Ah, não.
6: Eu aí no sorteio.
2: Ah, não.
6: Toca pra nós um modão aí que tiver na agulha.
2: Rapaz, deixa eu falar pra você. Você tá no sorteio, Valmir. Mas deixa eu falar pra você. Você já viu o Giba do Boi? O Giba do Boi é o caba mais feio que existe, tá top, moço. O homem é desengonçado, o homem é fora do esquadro. O homem parece chassi de 4000 torto. Não, não dá, não. O monobloco do cara é aberto, assim. Não dá. Não dá pra comparar os dois, não. Edson Lima é o mais bonito. Pode parar. Boa tarde, deixa eu pegar aqui, boa tarde, é o Pedro do Tijuca 1, toca Humilde Residência, o Pedro Silva, se der eu mando pra você, tá bom? Alô, boa tarde, fala comigo.
7: Olá, boa tarde, eu sou lindo, gostaria de escutar uma moda do...
2: Tudo bem?
7: Guilherme Santiago, que é a Tainara Aparecida, Guilherme Arruda, do Bajero Rancho.
2: Tô
7: feliz, tô na top, coloco meu nome no sorteio, estou sempre na audiência.
2: Obrigado, já tá no sorteio já, tá bom? Ah, e o povo olhando, pô, tá bem, gente. Tá um viuzinho campo largo ali do lado, meu Deus do céu. Edson Lima, estou fazendo um frango assado com essa maionese, ramo. É o Enio, você... Ô, Enio, não faz isso não, Enio, pelo amor de Deus. Não faz isso não. Alô, boa tarde.
8: Diretamente ali.
2: Alô, Tainá.
8: De Marechal Cândido Rondon.
2: Marechal.
8: Base de apoio transportadora Nova Santa Rosa.
2: Aí sim, meu irmão.
8: Toledo.
2: Obrigadão, meu irmão. Que Deus abençoe, viu? Rapaz do céu, ó. Você tá doido. Alô, boa tarde. Fala comigo.
9: Boa tarde, Edson Lima.
2: Como é que você tá?
9: Maria Pereira do Arrojo, sempre na audiência.
2: Oi, Maria.
9: Sempre domingo pra todos nós, que Deus abençoe sempre. Coloca meu nome aí, no sorteio do Pix.
2: Mas já tá.
9: Quero muito participar.
2: Mas já tá.
9: Tô feliz, tô na top. Um bom domingo, beijo.
2: É verdade, você é mais lindo. Mas... Fazer o quê, né? É. Goiás. Se for pra Goiás, chega em Minas Gerais. Se for em Minas Gerais, eu com certeza. Se for em Goiás, com certeza eu passo em Minas Gerais. Mas pra mim vai ser um prazer conhecer o Reinaldo. Gente boa demais. Tem um tropeiro, um franguinho com que? Meu Deus, pão de queijo. Rapaz, eu faço não que eu largo aqui e vou embora agora. Edson Lima, eu quero o Pix. É o Aguinaldo, alô Aguinaldo. Já mandou até o número do Pix dele aqui. Bora então, bora então, bora então. Fala comigo, oi.
10: Tô feliz, tô na Top FM. Daiane Simoni, Simão Ribeiro aqui do bairro Aero Rancho.
2: Oi, Daiane.
10: Quero ganhar esse Pix, tô sempre participando, tô sempre na escuta. Pix, é na Top FM. Daiane Simoni do bairro Aero Rancho, ouvinte assíduo e mãe atípica. Beijo, beijo.
2: Muito
10: domingo.
2: Muito obrigado pelo cara. Mandou outro áudio aqui, oi.
10: Boa tarde, Edson Lima, aqui é Daiane Simão e Simão Ribeiro, aqui do bairro Aero Rancho. Quero ganhar esse Pix, tô sempre participando, tô sempre na audiência.
2: Muito
10: Pix
2: obrigado.
10: É na Top FM.
2: Muito obrigado.
10: Abençoado pelo... domingo pra todos nós.
2: Amém.
10: O Diamante Negro do Rádio, Edson Lima.
2: Obrigado.
10: Beijo, beijo.
2: Obrigadão.
10: Eu sou ouvinte assíduo e mãe atípica. Quero ganhar muito esse Pix. Beijo, beijo.
2: Já tá.
10: Domingo.
2: Já tá sim, muito obrigado, que Deus abençoe. Bora de moda, chegando quem? Olha o tamanho dessa moda, pega aí, ó. Eu tô indo embora, não quero nem saber. 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Eu não quero nem saber quem colocou bateria no vagalume. Bora de moda. E Paulo e Paulino, a fome tá apertando, ninguém tá me chamando.

0: sofrer, mas tô na moda. Você tá doido? O sucesso me deixou bonito. Rapaz, nem o sucesso da gente, viu? É, muito bem, estamos de volta pela sua rede de toque. Agora são 2:18, dá tempo de você mandar seu Pix pra você tá participando de R$100 hoje do Pix patrocínio oficial do Cláudio Bidu. Agora deixa eu mandar um abraço pro Cláudio Bidu, que ela deve estar todo empolorado lá, tudo cheio de coberta, só tá os olhos de fora, esperando o caldo ficar pronto, né? Apertando o suco da confusão ou não? Dá tempo você mandar aqui no 992188550, Edson Lima, até às 15 horas por aqui, tá bom? Após as 15 horas vem o futebol, pra você que gosta do futebol, pra você que gosta aí do esporte. Não é futebol não, seu louco, é esporte. Falando todo esporte, abrangendo todos os esportes que acontecem no Mato Grosso do Sul, no Brasil e no mundo. Tá bom? Você tá doido, como o cara voa demais, mano? Você tá doido? Lembrando que o Giba do Boi tá aí na cavalgada, né? Alô, boa tarde, fala comigo, vamos ver se dá tempo.
1: Fala, fala. Bom, agora eu vou acertar seu nome. Edson Lima. Antes eu te chamei de outro nome, desculpa, viu? Mas, rapaz, coloca ele também pra concorrer a sorteios aí.
0: Sim.
1: Se eu ganhar, rapaz.
0: Você me chamou de paivinha.
1: Valeu, Edson.
0: Opa, tamo junto.
1: Coloca uma música boa aí, ó, pra nós também.
0: Rapaz.
1: Eu sei que você já tocou René Rai, então coloca um Christian Ralph.
0: Tá bom.
1: Mande a solidão pra outro lugar. Fechou, meu
0: amigo? Fechou, meu amigo. Tamo junto.
1: Um forte abraço pra todos e fui.
0: Obrigadão, obrigado pelo carinho, viu? Da grande audiência. Esse é o Rancho Mais Pião, excepcionalmente com Edson Lima. Hoje, né? Sábado que vem estamos de volta ali no Modas e Viola. Vou ali e já volto agora só um pouquinho, rapidão. É o tempo de você tomar aquele cafezinho, dar aquela puxada no chimarrão, eu já tô de volta. Muito feliz pela top! É pra todo o estado do Mato Grosso do Sul, a nível Brasil, tamo junto! Daquele jeitão, daquele modelão. 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

2:28, chegando João Paulo, mas o Daniel, a culpa é sua. Alô, Aguinaldo, como é que você tá? Alô, Hilário Santos. Alô, Tereza Andréia Rodrigues. Alô, Sueli.

Muito bem, estamos de volta. Essa moda aí, João Paulo e Daniel, a culpa é sua. 1992, né? Mais ou menos nessa época. Bora! É, até as 15 horas estamos por aqui, agora são 2:32. Dá tempo de você mandar o seu zap, tá bom? Seu zap, você vai concorrer a um Pix de R$100 hoje. Hoje é R$100. Patrocínio diretamente do meu amigo Giancarlo Potência. Hã? 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

0: 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E o Edson Lima vai estar por lá, Colônia Paraguai, é o lugar top demais da conta. Renan Raí, aquelas modas chiques demais da conta, hein? Chorei no sinal, tá difícil de voltar. E outras modas chiques demais do Renan Raí. Então todo mundo convidado, tá bom? 33. É isso? É a idade de Cristo? Deixa eu pegar aqui. Oi, oi, Edson Lima, aqui é Elisângela de Camapuã, curtindo a programação, que tá top demais. Tô no aguardo do Pix, tô feliz, tô na top. É, mãe. Alô, Everton Lopes de Souza, você tá bom, meu guri? Alô, boa tarde.
1: Boa tarde, Edson Lima.
0: Como é que você tá?
1: O Del aqui da comunidade Tia Eva.
0: Ô, Del.
1: Popularmente conhecido como Del, mas o meu nome é Everton. Estamos aqui ligadinho no bar do Del aqui, ouvindo seu programa.
0: Nossa senhora,
1: é muito piseiro que tá aqui, a galera animada aqui, ouvindo seu programa.
0: Bom demais.
1: E nós fizemos aqui uma aposta aqui, sim, nós fizemos um grupo aqui, que se nós ganhar esse 100 no Pix aqui, nós vamos tomar tudo cerveja, hein?
0: Não, rapaz.
1: Eu sei que vai fartar, mas cada um toma pelo menos uma latinha.
0: Pelo menos uma latinha.
1: Estamos aqui ligadão no seu programa, ouvindo aqui. Falou, meu irmão?
0: Obrigado.
1: Um abraço,
0: meu
1: irmão. Aí.
0: Um abraço pra você.
1: Conheço você já das antigas, já, é que às vezes não se fala, mas eu já vi você muitas vezes lá na Castelo, lá.
0: Ah, sim.
1: Cliente lá do Alex lá.
0: Isso.
1: Beleza?
0: É isso,
1: um abraço,
0: mesmo,
1: hein? Tamo ligadinho em você aqui.
0: Obrigadão, meu irmão.
1: Fix aqui pra comunidade aqui da Tia Eva aqui, rapaz.
0: Um abraço tudo pro pessoal da comunidade.
1: Nunca ganhamos, não. Toca pra nós uma música das antigas aí. Eu sei, não sei se você pode tocar pra nós, tá na programação. Toca uma delinha C10 vermelha aí.
0: C10 vermelha. Bom demais.
1: Um abraço, hein?
0: Um abraço, meu irmão. Um abraço.
1: Tamo junto.
0: A todo o pessoal da comunidade Tia Eva. E quero mandar um abraço, estender esse abraço a todo o pessoal da comunidade lá da Furnas do Dionísio, né? O pessoal sempre tá na sintonia, obrigado mesmo, de coração a todos vocês, que Deus abençoe. Se der, eu mando pra você, meu irmão. E vamos ver se ganha esse senhão aí pra rachar pelo menos uma latinha pra cada um. Meu amigo Hilário, como é que você tá?
2: Boa tarde, Edson Lima. Boa tarde, ouvinte top. Hilário Santos. Tô feliz, tô na top. É que eu toda hora acho que a vinheta aí fica falando: é o Giba do Boi, é o Giba do Boi. Aí eu acho que a pessoa só escuta a hora que fala: é o Giba do Boi. Tô feliz, tô na top.
0: É assim mesmo. Rapaz do céu, pessoa animada demais da conta, hein? Aguinaldo, meu irmão, como é que você tá? Fala comigo.
3: Agora você tá judiando, hein? Com esse modão aí, Edson.
0: Tá doido, né?
3: Valeu.
0: Você tá louco, seu motorista? Alô, boa tarde, fala comigo.
4: Boa tarde, Edson Lima, estamos aqui na torcida, estamos laçando uma carne,
0: aí,
4: tomando uma breja,
0: vamos
4: e
0: demais,
4: ouvindo você que é o melhor da top.
0: Muito obrigado.
4: Na top, porque a top é muito bom demais, tá bom? Me pode sortear esse Pix, quero ganhar hoje, você nunca me sorteou, hein?
0: Não, rapaz,
4: tô de olho no senhor,
0: quem
4: tá
0: sabe,
4: bom?
0: Mãe.
4: Beijo. Minha filha tá aqui tudo na torcida, ouvindo você que é top demais.
0: Muito obrigado.
4: Beijão, bom final de tarde, que é Tereza Sandero Ramos, tá bom? Tô na torcida, beijo.
0: Obrigado, Tereza, que Deus abençoe. Obrigado a toda a família aí na sintonia. Que bom demais, né, vai? Sou animado. Alô, Sueli, como é que você tá?
5: Boa tarde, Edson Lima.
0: Você
5: tá
0: bem?
5: Tô feliz, tô na top. Me coloca no sorteio desse Pix. Obrigada, um ótimo domingo a todos.
0: Obrigado eu, que Deus abençoe, viu? Deixa eu ver aqui. Eu quero mandar um beijo para minha esposa, Gracela, é isso, Santos? No próximo dia 19 de setembro, aniversário dela, eu quero dizer para ela que eu amo muito demais, agradecer pelos dois filhos que ela me deu. Meus tesouros. É o Lafayette Nunes de São Conrado. Abraço. Muito obrigado pelo carinho. Olha o Pix hoje sai. Lafayette. Ô, Lafayette, parabéns aí a sua esposa. Que Deus abençoe, tá bom? Um abraço grande pra você, meu irmão. É, dá tempo. tempo ainda de você mandar o seu zap. Depois fica chorando, ai, não ganhei, mas você tem que mandar. Ah, alô, boa tarde.
6: Boa tarde.
0: Tudo bem?
6: Edson Lima.
0: Como é que tá?
6: Eu sou a Magda aqui do Oliveira 3.
0: Oi, Magda.
6: Bem. Toca pra mim uma música do Renan e Raí. Renan? Usando jeans azul me encontraram. Tá? Obrigada. E coloca aí se tiver algum sorteio aí, manda aí.
0: Usando jeans azul me encontraram. Rapaz. Tá bom. Aí eu não aguento não, pois eu tô lá, coloco uma sopa aqui, um caldo, aí, rapaz, na fome que eu tô. Vambora. Alô, boa tarde.
7: Boa tarde, Edson Lima, aqui é Andriele do bairro Santo Antônio, tá eu e meu esposo aqui, Aloysio, mais conhecido como um paraguaião bonitão.
0: Nossa senhora.
7: Estamos aqui na escuta, hein? Tomando uma gelada nesse friozinho e acabei de finalizar aqui um caldo de mocotó.
0: Meu Deus.
7: Ó, tá servido? Convite pra você, vem almoçar aqui com a gente. Ó, Edson.
0: Oi.
7: E coloca no sorteio desse Pix de R$100 aí, hein?
0: Mas
7: deixa
0: já
7: no
0: tá.
7: Caminho não, tá? Manda um abração pra gente aí.
0: Tá bom então.
7: Andriele, Aloysio, bairro Santo Antônio.
0: Um abraço aí.
7: Top, é top demais.
0: Tamo junto. Sempre, brigadão. Rapaz, um dos melhores mocotó que eu já comi foi da minha sogra. Minha sogra faz um mocotó que eu vou falar pra você. Top demais da conta. Show de bola. Você tá louco? E a fome que eu tô. Ah, rapaz, não dá tempo não. Deixa eu ver quem é. Alô, boa tarde. Vamos ver se dá tempo.
8: Boa tarde, Edson Lima.
0: Como é que você tá?
8: Wellington Clayson, Boaventura da Silva, do bairro Marcos Roberto. Estou trabalhando aqui nos postos Ipiranga aqui. Quero ganhar esses R$100 aí no Pix, hein?
0: Um abraço a todo o pessoal dos postos, pessoal que tá trabalhando nos postos de gasolina, né? Que Deus abençoe vocês. E o pessoal também tá na pegada, né, rapaz? Amanhã feriado, dia internacional de ficar em casa sem fazer nada. Nada é um modo de dizer, porque geralmente a mulher bota você pra fazer alguma coisa, né? Sempre tem, né? Sempre tem. Nunca vi igual. Você não trabalha em casa, você não faz nada, faz, cara, faz, você fica só trabalhando. Vou pedir minha carta de euforia. Vou ali e já volto, aguenta só um pouquinho. Mobilista na Top! Essa é sua Rede Top. A todo o estado do Mato Grosso do Sul, a todo o Brasil, através da internet, você entra com a gente e vem curtindo só moda chique demais da conta. É o Rancho Mais Pião por enquanto comigo.
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0: sábado.
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0: E no domingo a gente volta
1: a trabalhar.
0: Olha, gente, muito obrigado pela audiência de vocês, tá bom?
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0: É, com Edson Lima. Estão tirando o time de campo. Você mandou mensagem, fica atento que vai sair o Pix de 80. Opa, o Pix de 100 reais. Pra você que mandou mensagem, tá? Mas antes, deixa eu pegar as mensagens que tá chegando aqui rapidão. Olha quem chegou por aqui, meu amigo Fred Moura, rapaz. Grande Fred Moura. Como é que você tá, meu irmão? Lá no Canguru, na sintonia, que Deus abençoe, rapaz. Você é um dos maiores violeiros que eu já conheci, hein? O homem canta demais, tem a voz guardada esse caboclo aí. Alô, Fred.
3: Edson Lima, meu compadre. Tô por aqui, meu irmão. Só escutando aqui o Diamante Negro.
0: Ô, meu querido.
3: Grande campeão. Você mora no meu coração, meu irmão. Um abração. Tá eu e a Dudinha, minha filha aqui, te
0: ouvindo. Um abraço, Duda.
3: Manda um abraço pro bairro Canguru.
0: Canguru é o que liga. Obrigado pelo carinho, meu irmão. Que Deus abençoe, viu? Rapaz, não dá tempo não, moçaiada. Dá tempo não, dá tempo não. Boa tarde. Me coloca no sorteio do Pix do Pedro Tijuca. Deixa eu ver também. Quero ganhar. Boa tarde, Edson Lima, Gabriel Esquivel da Silva. Quero ganhar. Deixa eu ver quem chegou por aqui, rapaz. É muito rápido, hein? Alô, boa tarde. Fala comigo.
4: Boa tarde, tudo bem? Aqui quem tá falando aqui é o Jamil, da Estrela do Sul.
0: Ô, Jamil.
4: Gostaria de oferecer uma música à minha esposa, Lucimar, a Mercedita.
0: Rapaz, não vai dar tempo, mas muito obrigado pelo carinho. Vocês vão ficar aí com o esporte daqui a pouquinho, tá bom? Boa tarde, Edson Lima, aqui é o Lucas, quero ouvir Raul Seixas, Metamorfose. Agradeço, boa tarde. Ontem não toca, viu? Isso sim é top, só modão, obrigado pelo carinho. Rapaz, o Wellington tá falando que tá passando frio. Lá no posto Ipiranga, quero ganhar o Pix de 100 reais. Bora pra cima, meu companheiro, bora pra cima. Deixa eu ver aqui, tamo junto aqui na audiência. Posto Vitória. Alô, pessoal do Posto Vitória, aquele abraço pra vocês aí. Deixa eu começar a dar tempo de soltar o áudio dele aqui. Oi, alô.
5: Boa tarde, meu amigo Edson Lima. Aqui é o Gledson do Jardim Colibri 2.
0: Ô, Gledson.
5: Tamo aqui no posto de gasolina aqui no Ipiranga, na Avenida Costa Silva aqui, ó.
0: Opa.
5: Põe nós pra, coloca nós pra ganhar esses 100 reais aí do Pix aí. Pra nós tomar uma cerveja mais tarde.
0: Aí sim, boiadeiro, obrigado pelo carinho. Grande Reinaldo. Ô, Reinaldo. Depois eu mando pra você, tá bom? Obrigado pelo carinho. Eu sou, tá falando aqui, ó. Minhas filhas gostam de rock sertanejo. Próximo final de semana eu vou estar com ela rock no Rock in Rio. Ó, aí sim. Rock, elas gostam de rock e eu sertanejo, seu cavalo de teta. Presta atenção, tem uma vírgula ali. Rock in Rio, aí sim, hein? Rapaz, eu não sou muito chegado não, mas tá bom. Alô, Marli, obrigado pelo carinho. Gente, eu vou fazer o sorteio aqui, tá bom?

0: rapaz, já diz aquele ditado que santo de casa não faz milagre, né? Não é verdade? Santo de casa não faz milagre.
1: Tá bom então, né?
0: Vambora lá então. Rodou. Rodou. Rodou.

cachorro rodou, rodou, rodou, rodou, rodou. Parou. Parou. Eu já falei que parou. Final do telefone é 0515. 0515. Mandou pra mim aqui que tava fazendo um frango assado com maionese, hein? Se tiver na audiência, manda aqui. Vambora. Eu não costumo fazer aqui, mas eu vou fazer esse aqui. Geralmente é no sábado, no Modas e Viola, que o Edson Lima se encerra desse jeito. Mas eu vou fazer aqui que é muito interessante o seguinte. Quantas e quantas vezes você ouviu falar? Você que tá em casa, hein? Você que tá aí, terminando o almoço, já almoçou. Quantas vezes você já ouviu falar? Fulano de tal tá com depressão. Quantas vezes você falou ou pensou e não falou, mas pensou? Ah, depressão é frescura. Depressão é bobeira. Olha, gente, não é não. Você pode ter certeza que não é. A depressão é uma doença que ela ataca na alma e vem do coração. E muitas vezes, apenas uma palavra para você entender o que uma pessoa tá passando. A pessoa vai guardando, guardando, guardando, e de repente ela tá emotiva do nada. Do nada ela tá chorando, do nada ela tá depressiva. No dia 8 de setembro de 1994, um rapaz de 17 anos, ele tinha um Mustang amarelo que ele mesmo restaurou. O nome do rapaz eu não vou falar porque eu não consigo falar inglês. Mas é um americano. E com esse Mustang, ele tirou a própria vida. No seu velório, seus pais fez uma coisa inusitada. Colocou a caixinha com vários cartões amarelo. E o Mustang dele era amarelo. Amarelo escrito: se precisar, pede ajuda. Pede ajuda. Isso pra você entender que foi aí que nasceu o Setembro Amarelo. Então, se você estiver precisando, não fique com medo. Quantas vezes você ouviu o homem não chora? Desde pequenininho, né? Engole o choro, o homem não chora. O homem chora assim, porque se você não pôr pra fora, estoura pro lado de dentro. E você pode ter certeza que muitas vezes uma pessoa do seu lado tá passando por isso e você não sabe. Muitas vezes você não tá dando atenção, mas essa pessoa tá passando por essa enfermidade que infelizmente acontece. Então, gente, vamos prestar atenção, vamos ajudar na medida do possível. Se você está passando por alguma situação mais ou menos semelhante, procure ajuda. Não deixe de falar, não deixe de conversar, não deixe de pedir. Pode ter certeza que sempre vai ter alguém. Sempre vai ter alguém pra te ajudar, pra te estender a mão. Perdi várias pessoas, vários amigos meus com essa doença chamada depressão. A pessoa se isola, fica num canto, nada tá bom, muitas vezes não dorme, perde o sono, perde o apetite. Os sinais tá aí, é só você prestar atenção. Muitas vezes tá indo dentro da sua casa e você não vê e acha que é frescura, não é não. Esse mês é o mês do combate ao suicídio. Tá bom, gente? Só confirmando aqui. Deixa eu só confirmar aqui. O ganhador do Pix de 100 reais. Deixa eu ver se mandou o nome aqui. Confirmou, viu? 05. É o Enio Fonseca. Alô, Enio Fonseca. Daqui a pouquinho eu mando pra você aí, tá bom? Obrigado pelo carinho, obrigado pela audiência, que Deus abençoe. E um dia estarei aí na sua casa pra degustar um frango assado com você, tá bom? Obrigado. Beijo no coração de cada um de vocês. Gente, tô indo embora. Final de semana tá acabando aqui, o domingão. Mas amanhã é feriado. Amanhã é dia de você estar com os seus.
Amanhã é dia de você tá tranquilo pra terça-feira você pegar um trabalho. Pra você que tá trabalhando, meus amigos frentistas, Deus abençoe vocês. Não foi dessa vez, o pessoal da comunidade, não foi dessa vez. Mas continue mandando. Fique agora com o esporte, tá chegando aí. Sábado que vem, eu, Edson Lima, estarei por aqui. Com modas e viola. Um beijo no coração de cada um de vocês. Fique com Deus, que com eles estou indo. Nunca se esqueça de uma coisa: a fé é o combustível da alma. Beijo no seu coração. E até sábado que vem, se Deus assim permitir e a direção deixar. Tudo

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8: 3:45.

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4: 4 e 6.

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Cuts, Joy, 1985, Joy, que é um grupo austríaco, né? Associado ao movimento Eurodisco dos anos 80, lançou essa em 85, o Touch by Cuts, uma enorme repercussão nas rádios e pistas brasileiras, né? Aqui

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12: 6:25.
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Tô feliz, toda top, Zé Ramalho, você ouviu Entre a Serpente e a Estrela, essa ele gravou em 1991, gente. E o Zé Ramalho, ele combina elementos do rock, do folk, a música nordestina, né? Poesia popular, um trabalho maravilhoso. A letra, ela apresenta imagens simbólicas, né? Da atmosfera mística, características frequentes da sua obra, e essa canção ajudou a aproximar ainda mais o trabalho do artista, do grande público brasileiro, passando aqui no Top Hits com Ricardo Ortiz.

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nova lista na top. Você ouviu 1969, essa é a antiguinha. É o Choking Blue, Vênus, trazendo um sucesso do vocalista da Maritza Veres e responsável pelos vocais aí, marcante, né? A canção foi posteriormente regravada por vários artistas, né? Como Banana Rama, e Vênus novamente entrando nas pistas, nas paradas de sucesso, passando por aqui no

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Java Bunny and the Master Mix. Você ouviu aí, ó, Sweet the Moose, 1989, quase na virada 1990. O Java Bunny, né, que é um grupo britânico, é uma música, um medley, que reúne várias músicas do rock and roll e também do swing dos anos 40 e 50. Essa foi uma versão utilizada nas músicas associadas ao Gray Miller, ao Elvis Presley, ao Little Richard, entre outros personagens. O Java Bunny, né, que é um coelhinho dançante, que na capa ele vinha como um coelho dançante, ele ganhou as paradas de sucesso dos anos 80, passando e você relembrando os bons momentos aqui.

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Estou feliz, estou na top. É o Rap com 1986, o ritmo de Fine Cattle. Foi um grande sucesso. Essa música foi composta pelo Jenny Tempest e lançada em 1986. E foi famoso o riff dos teclados, né? Característicos aí da gravação. E a letra apresenta uma viagem espacial e que foi inspirada. E o videoclipe, né? O refrão ficou famoso, ajudando a transformar a música em um clássico mundial do hard rock. Passando aqui no Top Hits com Ricardo Ortiz.

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Suspicious Minds. Foi um dos clássicos do Elvis, lançado em 69. Essa música fala sobre relacionamento abalado, né? Da desconfiança e ciúmes. E foi escrita pelo Mark James e tornou-se o primeiro number one aí do Elvis Presley lá nos Estados Unidos em vários anos. A interpretação intensa do Elvis e o famoso, né, crescente final fizeram uma faixa do clássico da música pop pra você. Elvis Presley, Suspicious Minds, assim.

Evaristo da Top, Lulu Santos, você ouviu em 1983, Um Certo Alguém, esse clássico da música nacional, permanece aí entre as músicas mais conhecidas do repertório do Lulu Santos, passando aqui.

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